0: Final do Novo Testamento, porque Deus não quer, Deus não queria, ele não queria que esta questão vital sobre a salvação fosse uma dúvida para os que creem. Portanto, ele não quer que a questão da salvação seja uma dúvida. Deus quer que tenhamos certeza da nossa salvação. Por isso, este é o enfoque de nosso estudo hoje. Aliás, este é o enfoque dos primeiros 16 versículos desta carta, nos quais descobrimos a bússola da certeza, que possui 8 pontos. A epístola começa falando sobre estes 8 pontos. Nestes versículos, João conta sobre o que ele falará nesta carta. No capítulo 2, João acrescenta mais alguns pontos nesta bússola da certeza. Na verdade, esses pontos são evidências sobre as quais podemos basear a nossa certeza. Não vou usar o tempo do programa de hoje para ler o capítulo 2, mas eu quero esclarecer que nesta passagem encontramos outros pontos para a nossa bússola da certeza. João fala, por exemplo, que podemos saber que acreditamos e que, portanto, temos a salvação quando amamos o nosso irmão. A pessoa que ama seu irmão, afirma João, está em Cristo. Essa pessoa é um cristão verdadeiro, mas aquele que não ama seu irmão ainda está nas trevas, ainda anda nas trevas. Portanto, outro ponto da bússola da certeza é o amor pelo irmão. Preste atenção nessas palavras do capítulo 4 de 1 João. Se alguém afirmar, eu amo a Deus, mas odiar seu irmão, é mentiroso, pois quem ama seu irmão, a quem vê, não pode amar a Deus, a quem não vê. João usa diversas vezes esse argumento em sua carta. Creio que João, assim como Pedro, era analfabeto e que provavelmente tenha tido que ditar esta carta. Por isso, tanto as cartas de João como as de Pedro são como se os dois estivessem abrindo seus corações. E por isso a redação não obedece uma ordem ou lógica rígida. E são diferentes, por exemplo, das epístolas de Paulo, como o livro de Romanos. João afirma várias vezes nessa carta que uma das maneiras de saber se realmente temos a vida eterna é quando amamos o nosso irmão. No capítulo 2 ele afirmou: amados, não lhes escrevo um mandamento novo, mas um mandamento antigo. Esse mandamento é antigo porque o mais antigo de todos os mandamentos era para amar a Deus, e mais tarde Jesus reforçou o mandamento, dizendo que devemos amar o próximo como a nós mesmos. Esse mandamento antigo está nos livros de Deuteronômio e Levítico no Velho Testamento. O mandamento para amarmos nosso próximo e nosso irmão e aqueles que interceptam a nossa vida, isso é muito antigo. Por isso João diz que não estava escrevendo um mandamento novo. Ao mesmo tempo que ele diz que estava escrevendo um mandamento antigo, também afirma estar escrevendo um mandamento novo, porque foi assim que Jesus se referiu ao mandamento por ocasião da última ceia, quando se recolheu com os 12 para a última ceia, depois de tê-los treinados durante 3 anos. Jesus disse: um novo mandamento vos dou, amem-se uns aos outros, como eu os amei. Vocês devem amar-se uns aos outros. Com isso todos saberão se vocês são meus discípulos. Então, se vocês me amarem e amarem uns aos outros. Segundo João, esse mandamento era ao mesmo tempo novo e velho. Quando você achar que está aplicando esse mandamento velho e novo, saberá que está diante de uma das bases da certeza da salvação. Se você realmente ama a Deus e a seu irmão, então você sabe que tem a vida eterna. No capítulo 2 encontramos outro ponto da bússola da certeza. Sabemos que temos a vida eterna quando amamos nosso Pai mais do que amamos o mundo. Esta passagem do capítulo 2 é muito importante e você já deve estar familiarizado com ela. Não amem o mundo nem o que nele há. Se alguém ama o mundo, o amor do Pai não está nele. Pois tudo o que há no mundo, a cobiça da carne, a cobiça dos olhos, a ostentação dos bens, não provém do Pai, mas do mundo. O mundo e a sua cobiça passam, mas aquele que faz a vontade de Deus permanece para sempre. Esse é mais um ponto da bússola da certeza. Você ama a Deus? Você ama a Deus de verdade? E se ama, você ama a Deus mais do que o mundo? Será que você não é possuído pelas coisas desse mundo? Se você é possuído pelas coisas desse mundo e a única coisa que consome seus pensamentos e paixões são as coisas deste mundo, são os jogos que o mundo joga, então você não tem certeza da salvação. João estava se referindo ao esquema desse mundo. Existe um esquema do mundo que envolve um sistema de valores, um estilo de vida e uma filosofia própria. João estava dizendo que se você vive para essas coisas e elas são sua maior motivação, então você não ama a Deus. Mas se você ama Deus mais do que ama o esquema ou o sistema desse mundo, então você possui mais um ponto da bússola da certeza. Você sabe no que crê e que tem vida eterna, porque crê numa realidade na qual ama o Pai muito mais do que ama o sistema deste mundo. João continuou mostrando outros pontos desta bússola da certeza. Lembre-se de procurar por estes pontos na epístola de João. Mas vocês têm uma unção que procede do Santo e todos vocês têm conhecimento. João estava dizendo que eles sabiam, porque sabiam. Está difícil de entender o que estou falando? Bom, o que João estava dizendo é que ele não tinha escrito porque eles não sabiam da verdade, mas justamente porque sabiam, e não existe mentira na verdade. Quem é mentiroso, senão aquele que nega que Jesus é o Cristo? Este é o anticristo. Aquele que nega o Pai, o Filho, todo que nega o Filho também não tem o Pai. Quem confessa publicamente o Filho tem também o Pai. E esta é a promessa que ele nos fez, a vida eterna. Escrevo-lhes estas coisas a respeito daqueles que os querem enganar. Quanto a vocês, a unção que receberam dele permanece em vocês, e não precisam que alguém os ensine, mas como a unção dele recebida, que é verdadeira e não falsa, os ensina acerca de todas essas coisas, permaneçam nele como ele os ensinou. Essas palavras de João são muito parecidas com o que Paulo disse na sua segunda carta aos Coríntios, capítulo 2. Paulo afirma que aprendemos pelo que vemos, talvez um livro ou pela observação. Aprendemos com olhos, mas também com os ouvidos e com o coração. Podemos aprender com o que ouvimos, com uma palestra ou uma conversa. Aprendemos também pela porta do coração ou pelo centro da nossa vontade. Ter vontade de aprender faz muita diferença no processo de aprendizagem. Na primeira carta aos Coríntios, até parece que Paulo era um psicopedagogo. No capítulo 2 desta carta, ele afirmou que se queremos aprender a respeito das coisas espirituais, não basta aprendermos com os olhos, ouvidos e coração. Mas temos que aprender também com o Espírito, porque, de acordo com Paulo, o que é espiritual se discerne espiritualmente. Portanto, se alguém não tem o Espírito Santo, nunca aprenderá acerca do que é espiritual. O homem que não é espiritual, explica Paulo no versículo 16 deste capítulo, não consegue entender o que é espiritual. Não importa se a pessoa tem um diploma de doutorado, se ela não for espiritual, não entenderá as coisas do Espírito. O que João está dizendo nesta carta assemelha-se muito a tudo isso que Paulo falou. João usa a palavra unção, conforme lemos no versículo 20. Mas vocês têm uma unção que procede do Santo. No versículo 27 lemos: quanto a vocês, a unção que receberam dele permanece em vocês, e não precisam que alguém os ensine. Mas como a unção dele recebida, que é a verdadeira e não falsa, os ensina acerca de todas as coisas, permaneçam nele como ele os ensinou. Essa unção tem a capacidade de nos ensinar. Essa unção que é real, nos ensina coisas espirituais. E quando isso acontece, temos outro ponto dentro da bússola da certeza. Você não conseguiria entender tudo que a unção lhe ensina se você não estivesse em Cristo e não tivesse a vida eterna. No grego original do Novo Testamento, a palavra usada para unção foi carisma. Portanto, você poderia ler 1 João capítulo 2, versículos 20 e 27, trocando a palavra unção por carisma. Em 1 Coríntios 12, quando Paulo fala sobre os dons do Espírito Santo para a igreja, ele usa a palavra grega carismata. Paulo se referiu à pessoa em quem os dons do Espírito se manifestam como carismata. Os versículos 20 e 27 deste capítulo de 1 João estão falando do Espírito Santo, que assumiu residência no seu coração, e é a razão porque você conhece o que conhece espiritualmente. Você não precisa de um professor porque o Espírito Santo que vive em você é o seu professor. Se o Espírito Santo vive em você e você tem esse aprendizado direto dele, você tem uma das evidências ou um dos pontos da bússola da certeza da fé. Mas infelizmente, por hoje, o nosso tempo acabou e eu tenho que encerrar o programa. Mas antes, quero deixar um desafio com vocês. Acho que vocês já sabem qual é o desafio de hoje, não sabem? É meio óbvio. O objetivo principal da Epístola de João é a certeza. Esta linda epístola não foi escrita para lhe dar uma certeza errada. Por isso, eu o desafio a orar e ler cuidadosamente esta epístola de João. Se você acompanhou comigo esse estudo sobre a bússola da certeza, já deve ter pensado sobre qual é a sua convicção ou certeza em relação à sua salvação. Esse é o propósito da primeira epístola de João, a certeza da salvação. Mas esta bela epístola não foi escrita para lhe dar nenhuma certeza falsa ou enganosa. Por isso, leia outra vez essa carta, acompanhando os pontos da bússola da certeza. Se depois disso você ainda tiver dúvida quanto à sua salvação, então leia o Evangelho de João, destacando todos os versículos nos quais João diz para crer. E aí, então, volte à epístola de João para descobrir como saber o que você realmente crê. Viaje pela primeira epístola de João, seguindo esta bússola da certeza, e você passará a ter a certeza da salvação. 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

Aqueles que confiam no Senhor são como o monte de Sião, que não pode ser abalado, mas permanece para sempre. Salmo 125:1.

pelo que hoje deves saber e considerar no teu coração que só o Senhor é Deus. Em cima no céu e embaixo na terra não há nenhum outro. Deuteronômio 4:39.

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1: Graças a Deus. Bom dia, gente. Bom dia a todos. Graça e paz. Obrigado pelo carinho da audiência. Deus abençoe você. Em nome de nosso Senhor e Salvador, Jesus Cristo, estamos ao vivo com você. 9 horas e 35 minutos agora, 9h35, programa Manhã com Deus, entrando mais uma semana com você. Amém? Gente, ontem não teve programa, Itajaí foi feriado, né? Aniversário da cidade, e o irmão Rubens e a irmã Margarete tiraram o dia para fazer sabe o quê? Faxina! Ontem nós fizemos uma verdadeira faxina por aqui, saiu muita coisa que não precisava estar guardada, calçados velhos e tantas outras coisas. Nós passamos o dia inteirinho fazendo faxina. Manter uma casa limpinha dá trabalho, né, gente? Não só a casa, né, mas o quintal, depósito. A gente vai acumulando coisas que pensa que vai usar daqui um pouco, mas não usa nunca, não usa jamais. Até uma geladeira velha que tinha aqui, que usava como depósito, como armário, foi dispensada, foi embora. Então, mas hoje estamos ao vivo com você e você pode interagir conosco aqui no estúdio através do WhatsApp 4799-268-5364.

0: Graças ao bom Deus, olha só, gente, você consegue imaginar? Você consegue imaginar a irmã Margarete falando sobre Copa do Mundo? Consegue? Já imaginou a irmã Margarete fazendo um programa e falando de futebol? Hã? É, hoje ela vai falar de futebol, gente. É, hoje ela vai fazer um programa especial envolvendo a Copa do Mundo. Você crê nisso? É, eu nunca imaginei algo do tipo, mas a irmã Margarete hoje vai falar sobre futebol. Tá bom? É. Você tá admirado aí do outro lado? Espere para ver então. Você vai gostar, eu creio, porque ela já falou alguma coisa por cima assim. Eu gostei do que ela tem para trazer para a gente. Enquanto a irmã Margarete não chega aqui no estúdio, né? A gente vai ouvir Jota Neto. Ele vem. Você pode interagir comigo aqui, eu já disse, através do WhatsApp 4799-268-5364.
1: Bom dia,
2: bom dia,
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0: Sabe, canta comigo.

Graças a Deus, louvado seja o nosso Senhor e Salvador Jesus Cristo. Gente, não se preocupem não, tá? A gente não vai fazer uma transmissão esportiva aqui, né? Eu vou até adiantar alguma coisa aqui, porque eu achei bastante interessante o tema também. No ano de 1950, tá? A seleção brasileira, ela chegou à última partida do quadrangular final da Copa, né? Copa de 1950, precisando apenas do empate. Ela vinha de algumas vitórias assim, massacrantes contra, por exemplo, Suécia 7-1, contra a Espanha 6-1, tá? Porém, diante de uma enorme expectativa, né? Qual é a expectativa do momento? Qual é a sua expectativa para o momento? É que o Brasil traga o hexacampeão? Eu confesso para você, o hexacampeonato, né? Eu confesso para você que eu, o Rubens, eu sou patriota, sou brasileiro, torço pela minha nação em qualquer circunstância, inclusive no futebol, mas eu não sou fanático, não acompanho futebol de maneira alguma, acompanho exclusivamente os jogos do Brasil, porque mexe com o nosso, nossa emoção de brasileiro, mas não muda nada, na minha opinião, se ganharmos ou não ganharmos o campeonato. Lógico que a gente torce, né? Misericórdia se eu não torcesse pela minha nação. Seria a mesma coisa que eu não torcer pela minha família, para que minha família seja uma família vitoriosa. Mas qual é a nossa expectativa? É disso que a irmã Margarete vai falar. Diante de uma expectativa onde o Brasil, a seleção brasileira, no ano de 1950, precisava apenas de um empate. Precisava apenas de um empate. E vinha assim de uma campanha estupenda. Foi contra o Uruguai, dia 16 de julho de 1950, ficou eternizado como o Maracanazo. O Brasil chegou a abrir o placar com Friaça aos 2 minutos do segundo tempo, mas Chiafiano empatou aos 21 e Gigia virou a partida aos 34 minutos diante de uma plateia enorme que simplesmente aguardava o apito final, porque o empate já dava o título ao Brasil. Mas muitas das vezes a nossa presunção, a nossa excesso de confiança e falta de dependência de Deus nos leva a derrotas jamais esperadas. Nós, muitas das vezes, não esperamos o que está por vir, mas Deus tem surpresas. Deus tem surpresas para nós e muitas das vezes as coisas acontecem como nós não gostaríamos que acontecesse, mas elas acontecem. Amém? Você pode interagir comigo aqui no estúdio através do WhatsApp 4799-268-5364, 4799-268-5364. E a canção que eu vou rodar agora é uma canção belíssima, deixa eu pegar aqui. Eu tinha separado uma outra música aqui, mas eu vou tocar outra. Eu vou tocar Adriano Provese, Enquanto Você Louva. No meio dos louvores, Deus habita. No meio dos louvores, Deus opera. E diante da nossa dependência, Deus traz vitórias para nós em todos os sentidos. Amém? Graças a Deus. Louvado seja o nosso Senhor Jesus Cristo. Não fique preocupado, não pensa, meu Deus, o que vai sair daí hoje? Vão fazer menção da Copa do Mundo. Você vai entender muito bem o que a irmã Margarete vai falar e vai ser uma bênção de Deus o que ela vai trazer para a gente, fazendo um comparativo, né, das nossas expectativas e das nossas colocações diante de Deus e diante do
mundo. Amém? Canta Adriano Provese, 9h46 agora. 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

0: Graças ao bom Deus. É, irmã Jusilei, bom dia. Bom dia, irmão Toninho. Um abraço, tomando aquele chimarrão, tomando aquele amargo, aquele mate. É. Diz a irmã Jusilei ou irmã Margareta que vai nos convidar para ir lá fazer uma faxina. Ela ficou preocupada que ontem não teve programa. Daí ouviu o irmão Rubão falando aqui que a gente passou o dia fazendo faxina. Ela disse que vai chamar nós lá, vai pagar uma diária para nós. Daí vamos lá fazer faxina no teto, nas paredes, e do lado de fora. E a gente vai. A gente vai, sem dúvida, tá bom? Ô, irmã Jusilei, graças a Deus. E nós temos aqui um áudio da irmã Jusilei, vamos ouvir a irmã Jusilei. Jusilei, cadê a irmã Jusilei? Está aqui. Irmã Jusilei, muito bom dia, querida. Graça e paz, obrigado por estar conosco, nesta manhã. Deus abençoe. Deve estar frio aí no Rio Grande do Sul, né, tchê? Mas, bah! Bom dia, tudo bom, tchê? Tomando aquele chima, aquele amargo.
1: Paz do Senhor Jesus, Rádio Melodia, com muita alegria.
0: Amém.
1: Tô tomando chimarrão. Eu e o meu irmão Toninho, né? Estamos aqui tomando chimarrão. E é muita alegria. Ontem eu fiquei preocupado que você não estava no rádio, né? Mas tudo bem, graças a Deus, né? Vou convidar vocês aqui para me ajudar a fazer a faxina, limpar as paredes e forro também. Brincadeira, né, irmãos? Deus abençoe. E eu quero pedir se é possível rodar o trem das 12 com Opsley, oferecer para a Dite,
0: trem das 12.
1: Para o Luiz Lima e para todos os ouvintes da Rádio Melodia. Tenham todos um bom dia.
0: Amém.
1: Bom dia.
0: Ô, irmã Jusilei, eu vou fazer o seguinte, a irmã vai mandar direitinho escrito o nome da música, o nome do cantor. Eu vou baixar, tá? Trem das 12. É. Aí para o programa de amanhã eu rodo, tá bom? Hoje já está muito em cima do horário aí. Irmã Margareth, hoje tem terapia, né? Tem radioterapia, né? E então eu baixo para o programa de amanhã, tá bom? E eu estou aqui com uma música já preparada que eu quero oferecer para um ouvinte nosso de todos os dias, que é o Cacá. Cacá está ali nos acompanhando, da UFIR Móveis Planejados. Bom dia, Cacá, Deus abençoe, viu, Cacá? E quando Deus fala, né, irmã Margareth? Deus falou, falou, né? Se Deus falou, tá?
2: Falado.
0: Se Deus falou, tá o quê?
2: Falado.
0: Se Deus falou, tá falado. Pra você, Cacá, essa canção, amanhã eu rodo a tua música, tá bom, irmã Jusilei? Manda direitinho o nome de quem canta e o nome da música, e eu vou baixar, deixar prontinho aqui, e aí rodo pra você. Um abraço pra toda a família Lima, e muito obrigado pela participação, e a gente vai sim, né, irmã Margareth? Vamos lá fazer, né? Daquela mão. Não precisa fazer muita coisa, fazer um churrasquinho assim, um alcatra, aquele filezão de... aquele churrasco de igreja, né? Aquele cebola aí. Aquela coisa que a gauchada sabe fazer. Eu não sei se lá no Rio Grande do Sul eles fazem esse churrasco de igreja que o pessoal faz aqui, deve fazer, né? O pessoal lá é entendido de fazer um churrasco, né?
2: Sim.
0: É, benção de Deus. Falando em churrasco, pena que a irmã Jusilei, a irmã Judite, essa turma não vieram ali no churrasco do irmão Luiz. Foi muito benção, né, Margareth? Meu Deus. É, foi show de bola. Foi benção de Deus. Canta Cícero Nogueira, se Deus falou, tá falado. Depois, na sequência, irmã Margareth, eu já falei, Margareth, que hoje tu vai falar de...
2: Eu ouvi
0: vai que... falar de futebol.
2: Falar de expectativa.
0: É, mas é expectativa. Irmã Margareth, não, mas eu causei aqui um espanto pessoal. Sim. Meu Deus, o que é que ela vai falar? Meu Deus, eu nunca imaginei a minha esposa falando alguma coisa sobre futebol, mas o assunto, o tema para hoje é expectativa. Qual é a sua expectativa? Sua expectativa é que o Brasil seja campeão? Traga o hexa campeonato para a gente? Que levante a taça? Né? Nossa expectativa tem que ser outra. Daqui a pouco a irmã Margareth fala disso. Canta Cícero Nogueira, 9h56 agora. 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
2: amor em Cristo.
0: Amém.

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2: Graças a Deus. Louvado seja o nosso Senhor Jesus Cristo. Chegado o momento da reflexão, mas antes que eu abra o microfone da irmã Margarete, eu tenho umas coisas que eu quero compartilhar com você. Existe um tempo para cada coisa para acontecer na nossa vida. E tudo que está para acontecer está escrito, está determinado no seu tempo, na sua hora, no momento exato. E quando é para aquilo acontecer, Deus vai preparar os meios, Deus vai preparar tudo. Por que está falando isso, Rubens? Eu estou falando justamente em função do trabalho que a gente fez ontem aqui em casa. Na sexta-feira, a irmã Margarete tinha convidado para... No final de semana, a gente... depois tu completa. Ela está dizendo que ia falar disso, mas depois você complementa. Mas eu quero dizer o seguinte, nós já estávamos há tempo mesmo, eu acho que coisa mais de anos já, talvez 2 anos, e para eliminar algumas coisas que tinha aqui, calçados que a gente não usava mais, saíram 2 sacos desse saco preto de lixo de calçados velhos, calçados sem, porque não deram para alguém, porque não, se não tem condições de usar, de pessoa aqui de casa usar, a gente não vai dar coisa que não presta para os outros, né? Se for para você doar alguma coisa, que doe coisa boa, coisa limpa, coisa que seja funcional, coisa que vá ser bênção, né? Não dê o que sobra, não dê resto, né? Se está em boas condições, doe, coloca na frente, o pessoal leva, mas coisa que não tem mais condições de usar, está todo arregaçado, descolado, sem cor, todo arrebentado já, lixo. E eu tinha uma geladeira, nós tínhamos comprado uma outra geladeira, e a nossa geladeira estava com uns problemas, geladeira que durou 20 e poucos anos, ela estava com problemas, nós compramos uma nova, uma geladeira dessa moderna, do gosto da irmã Margarete, e a velha veio para trás. E eu ficava olhando aquela geladeira, o que eu vou fazer disso? Eu resolvi transformar ela num armário. Fiz uns furos tal na porta para não criar umidade, né, nas coisas que eu colocava ali dentro, ferramentas e tal. Mas aquilo tornou-se um problema e nós queríamos dar um jeito, né? E nós começamos a faxina, tiramos a geladeira do lugar, tiramos as coisas, eliminamos um monte de coisa. Tudo que tinha dentro da geladeira nós reciclamos. O que era coisa boa eu guardei num outro baú que eu tenho ali dentro, num lugar que eu chamo de oficina, aqui embaixo do estúdio. E seguimos na nossa faxina. Chegou meu cunhado aqui, ficamos de conversa e tal. E eu fui no portão, quando eu fui abrir, eu vi que tinha uma pessoa ajeitando com um carro, um Gol. E uma carretinha grande, atrás da carretinha, bastante grande, ele ajeitando papéis. E eu perguntei, meu querido, tu só recolhe papel ou tu pega tipo uma geladeira velha? Ele disse, não, eu pego ferro, o que tiver eu levo. Eu falei, eu tenho uma geladeira aqui. Ele disse, não, já vou lhe pegar. Eu falei, tu queres levar? Ele falou, quero. Então, eu e a irmã Margarete estávamos já preocupados, quanto tempo aquela geladeira ia ficar ali, preocupado em ligar para alguém para vir buscar. Nós temos um amigo que trabalha com reciclagem, mas ele não viria aqui só para buscar uma geladeira. Uma geladeira também não tem tanto ferro, você tem mais plástico do que ferro, né? Mas quando a gente decidiu fazer o que era para ser feito, Deus providenciou inclusive uma pessoa para levar aquilo que nós precisávamos descartar. Ah, Rubens, que coisa sem graça. Não é sem graça. Não é sem graça, sabe por quê? Porque quando você decide fazer algo, Deus, ele completa para que aquilo seja feito com excelência. É isso que eu quero dizer. Seja coisa simples, seja uma faxina, seja algo, seja uma faxina na alma, porque muitas das vezes nós precisamos fazer uma faxina na alma. Nós conhecemos pessoas que precisam precisam fazer uma faxina na alma, precisam buscar em Deus para adquirir, para solidificar maturidade, para crescer na graça e no conhecimento, parar com meninice, parar com tadinho de mim, com chororô. Nós conhecemos pessoas desse jeito. E conhecemos pessoas que já passaram por isso. Nós éramos assim também. Tanto eu quanto a irmã Margarete. Tadinho de mim, ninguém me ajuda, ninguém me dá bola, não tenho crédito. Graças a Deus. Deus, ele mudou muitas coisas. Muitas coisas. Eu teria muito mais coisa para falar, mas a irmã Margarete já está batendo no pulso assim, ó, hora. Então, bom dia, esposa. Deixa Deus te usar.
3: Bom dia, Rubens. Bom dia,
2: Só um detalhe, eu gostei desse bom dia, Rubens.
3: Bom dia, Rubens. Dá para
2: aumentar teu volume?
3: Aumentar o meu volume aí. Aqui. Amém.
2: Não aumenta muito, senão tu pensa que estás falando alto, fala baixinho.
3: Sim, amém.
2: Pronto, bom gostei. Vocês gostaram, Rubens, desse bom dia, Rubens? Olha, estou empolgada. Bom dia,
3: bom dia
2: Margarete.
3: Bom Deixa dia Deus usar, a todos amados. Quero louvar a Deus por você que está conosco. E qual é a sua expectativa para hoje? A palavra hoje é expectativa, queridos. Hoje de manhã, eu não costumo comentar com o Rubens, mas eu disse para ele: amor, será que eu posso falar? Porque a gente está aqui para falar de Jesus, né? Falar da palavra, falar do amor dele, da salvação. Mas essa expectativa, queridos, eu não poderia...
2: Mas deixa eu te falar uma coisa. Tu vai, falando de Copa do Mundo, teve um time de Curaçao, tá? Eles chamaram o time que é adversário e oraram a Deus. Entende?
3: Uhum.
2: Então...
3: Em tudo Deus está, né, Rubens? Ele está em todo tempo, em todo lugar. Ele está aí com você, ele não está só aqui com a irmã Margarete, com o irmão Rubens, não. Ele está aí com você, ele vê o seu coração, ele quer habitar, né? Ele quer fazer morada no meu e no seu coração. E ele quer fazer, né, como disse o Rubens, uma faxina no nosso coração. E ele tem feito uma faxina no coração da irmã Margarete. A cada dia o Espírito Santo de Deus, ele trabalha, queridos. Mas para isso é preciso, é necessário eu e você darmos liberdade, termos comunhão com ele, não só pedirmos, não, mas procurar ouvir aquilo que ele quer nos ensinar, nos mudar em nós, no nosso caráter, né? Então a palavra para hoje é expectativa. E o Rubens já falou bastante, né, a respeito, até mesmo da faxina, o que a irmã Jocilei ali falou. Mas eu quero falar algo que eu achei muito, muito assim, vamos dizer assim, muito profundo, queridos. Algo muito profundo. É. Então, muitas vezes nós estamos em expectativas, mas a nossa esperança, queridos, ela deve estar no Senhor. Já já eu vou estar lendo a palavra e vamos falar um pouquinho, mas antes disso eu quero colocar algo dentro daquilo que o Rubens já falou, né? Então, queridos, a nossa expectativa humana, muitas vezes, elas são depositadas nas circunstâncias. Ou até mesmo em outras pessoas, né? E isso, querido, pode gerar frustração. Sim! A orientação que eu quero dar a você hoje, aquilo que Deus tem me ensinado, ela nos gera, queridos, um alinhamento nosso com a vontade de Deus. Ele espera de mim, de você, que nós confiamos que ele haja no tempo certo. De uma forma certa, de uma forma correta, porque às vezes aquilo que eu quero, A hora que eu quero não é aquilo que Deus quer, não está na hora de Deus. Então, na sexta-feira, eu já convidei o irmão Rubens. Eu já convidei o irmão Rubens para que a gente fizesse essa faxina. Ele queria ir passear, queridos. Ele queria ir passear final de semana, aproveitar o feriadão, né? Mas eu queria fazer... Era uma visita, fazer uma visita, né? Não era passear, era fazer uma visita para uma tia que mora lá em São João Batista, né? Que ela é acamada, querido, já está de idade e está meia doente, né? Então ele queria ir lá. Mas eu queria fazer essa faxina faz tempo. E o irmão Rubens, só quando Jesus move o coração dele, Jesus move. Então, na sexta-feira, eu fiz esse convite para ele. E sabe o que ele falou? Tu acha que eu vou perder o meu feriado, estragar o meu final de semana para fazer faxina? A irmã Margarete, como o Espírito Santo de Deus tem me ensinado, né, a calar e a esperar descansar no Senhor. Porque a orientação certa vem do Senhor, queridos. E ali Deus me surpreendeu, né? Para que eu não colocasse a minha expectativa naquilo ali que eu queria. E eu não coloquei. Eu digo, Senhor, eu entrego nas tuas mãos. Seja feita a tua vontade, o teu querer, né? Não a vontade da irmã Margarete, nem a vontade do irmão Rubens. E fiquei em paz. Eu digo, Senhor, se não der para fazer, eu escolho ficar em paz. Descansar em ti, né? E quando chegou no domingo, ele disse para mim, nega, amanhã eu vou fazer faxina ali atrás. Então, queridos, o que eu quero dizer? Que a nossa expectativa, ela precisa estar no Senhor. Muito além dos nossos desejos, queridos. Sim. Os nossos desejos terrenos, né? Porque as escrituras, elas nos incentivam a viver na expectativa da vontade de Jesus. Aqui em Tito 2:13, isso é chamado de bendita esperança. Um aguardo que purifica as intenções e dá propósito diário. Sim. Bendita esperança. Essa expectativa, queridos, o Senhor nos chama a viver essa bendita esperança. Aguardar no Senhor Jesus, Rubens. Porque Ele é que move. Porque eu percebo aqui que quando o meu esposo... Ele faz as coisas guiado por Deus, né? Porque eu sei que ele fez guiado por Deus. Ele faz com amor, ele faz com vontade. Tudo dá certo, há uma harmonia, há uma paz, né, Rubens? As coisas fluem. E quando a irmã Margarete quer botar ele pela frente, não dá nada certo. Não funciona, né, Rubens? Não funciona. Então eu vou estar entrando assim um pouquinho no...
2: Até porque eu penso que homem algum gosta de estar sendo empurrado pela esposa.
3: É verdade, Rubens. É. Eu percebo isso, né, nos homens. E muitas vezes é de Deus, queridos. Então as nossas expectativas em Deus, queridos, elas são chamadas de bendita esperança. É tremendo, Rubens. Aqui em Provérbios 10, 28, destaca que a expectativa do justo traz alegria, Rubens, enquanto os projetos dos ímpios são frustrados. A recomendação é buscar a Deus de todo o coração, pois Ele tem planos de esperança e um futuro garantido. Meu Deus, um futuro garantido, Rubens. Então, esse é o meu ponto de vista, né? Segundo a palavra de Deus, buscar a Deus de todo o coração, pois Ele tem planos de esperança e um futuro garantido. Essa deve ser a minha e a sua expectativa, queridos. Aleluia! A Bíblia nos ensina que manter uma expectativa constante na providência divina, sem se precipitar. Aqui em Filipenses, Paulo fala, Filipenses 1:20, Paulo relata sua grande expectativa e esperança de honrar a Cristo em qualquer situação. Isso aqui, Rubens, honrar a Cristo em qualquer situação. Deus tem me levado, né? Para esse jogo do Brasil, né? Que seja para honrar a Cristo. Que a vitória seja para honrar a Cristo. É. E muitas vezes a nossa expectativa está nos prazeres, né? Nos prazeres da conquista. Não está primeiramente para honrar a Cristo. Então, se cada um, eu falo até mesmo nós cristãos, né? Estarmos orando, em vez de estar com a nossa expectativa, né? No homem, né? Nos poderosos, e nós devemos nos lançar aos cuidados do Senhor, orar a Ele, clamar a Ele para que a vontade dEle prevaleça. Queridos, o homem, quando eu falo homem, é o homem e a mulher, né? Ele pode ser bem pequenininho, né? Como Davi, vamos citar assim, né? Mas se ele tiver um coração aquebrantado, um coração de adorador, um coração que honre a Deus, Rubens, Deus coloca ele no lugar que Deus tem. No lugar que Deus tem para ele. A irmã Margarete não se acha porque está aqui, não. Mas eu lembro, queridos, que eu, quando criança, quando menina, que eu era muito perseguida, né? Que as pessoas, né, parece que não me viam, vamos dizer assim. E que eu era muito injustiçada, eu me sentia muito injustiçada. Eu dizia lá no meu íntimo, Deus está vendo. Então nisso eu já estava, sem conhecer a Deus, eu já honrava a Deus. Eu tinha um coração desejoso de conhecer a Deus. Eu não conhecia. Mas quando, querido, a nossa motivação, né? A nossa esperança de honrar a Cristo, seja em qualquer situação, Deus é aquele que vai te honrar. Sabe, Rubens? Deus é aquele que vai honrar. Que no meio desse povo exista alguém que tenha assim um coração voltado para Deus. Primeiramente, Deus vai honrar. Eu creio assim, queridos, que você venha a crer segundo o coração, segundo a vontade de Deus, né? Então a nossa expectativa está profundamente ligada à fé e à esperança. Precisamos estar ligados com a nossa fé, a nossa esperança no Senhor. A nossa confiança em Deus, queridos, ela cumprirá a promessa, né? As suas promessas. Deus há de cumprir as promessas dele quando a nossa expectativa está ligada na fé, na esperança no Senhor. Deus cumprirá as suas promessas. Glória a Deus. Então, queridos, a nossa mensagem, a minha mensagem central nesse dia é depositar a minha expectativa. Deposite a sua expectativa exclusivamente no Criador, porque Ele já sabe todas as coisas. Ele sabe, Rubens. aquilo que nós não soubemos, ele vê aquilo que nós não vimos, né? Então, que a nossa expectativa, queridos, esteja exclusivamente no Criador, honrando a Ele, glorificando a Ele, colocando essa expectativa, né? Essa esperança, essa fé no Senhor, para que nós não venhamos, né, nos frustrar, queridos, diante das situações. Sim, eu nessa manhã eu procurava um pouquinho, né? E até o Rubens até buscou junto comigo, né? Que em 1950 a seleção brasileira, ela precisava, o Rubens já falou algo aqui, apenas de um empate contra o Uruguai para garantir o seu primeiro título mundial. O jogo foi disputado no dia 16 de julho, válido pelo quadrangular final da Copa do Mundo, e entrou para a história como o famoso Maracanazo, né? Então, queridos, o regulamento daquela Copa determinava que o campeão seria definido através de um quadrangular final. O Brasil chegou à última rolada na liderança, e o que lhe dava a vantagem de jogar pelo empate. A equipe brasileira vinha de goleadas impressionantes, 7-1 contra a Suécia e 6-1 contra a Espanha. O clima do país era de já ganhar o campeonato, com a imprensa e os torcedores confiando totalmente na taça.
2: Comemoração antecipada.
3: Comemorar antecipado, né, Rubens?
2: Nas suas condições.
3: Né? Então, queridos, o que que acontece? Ali o Brasil começou a partida pressionado e abriu o placar logo no início do segundo tempo, aos 2 minutos, com um gol de fiança. A virada, o que que aconteceu? O Uruguai não se abateu. Ele empatou o jogo aos 21 minutos com... aos 34, marcou o gol da virada. Aqui nós formos buscarmos, tem muito, né, muito assunto aqui. Mas o que eu quero relatar, queridos?
2: Para a frustração de uma grande torcida, né?
3: Para a frustração de uma grande notícia, né?
2: Torcida.
3: Uma grande torcida. O que que aconteceu, queridos? Uma grande frustração. E o que que acontece, queridos? Rubens, será que o povo, que a humanidade, ela está focada, ela está buscando, né? Ela está se empenhando em conhecer a Cristo, esperando a volta de Jesus? Só um minuto, Rubens. Esse vai ser um evento aonde o Brasil vai parar, Rubens. Vai parar, né? E eu quero dizer para você que a volta de Jesus também vai parar. Vai parar o ser humano, Rubens. Até mesmo aqueles que não estão voltados, preparados para a vinda de Cristo. Eu parei também, quantas vezes, né, tem uma passeata para Jesus, né? É o dia da Bíblia, tem essas coisas. As pessoas não dão valor. Não dão valor. Aonde deveriam estar mais focados, né? Porque tudo isso nos leva para a volta de Jesus. Quer falar, Rubens?
2: Fala. O que me chama a atenção é nesse evento que aconteceu em 1950, exatamente no dia de hoje, há 76 anos atrás.
3: 76 anos atrás,
2: aconteceu uma grande frustração, porque o que Deus quer nos mostrar com isso no dia de hoje? Que o povo, meu Deus, estamos garantidos, né? Botamos 7-1 no time de fulano, botamos 6-1, isso aí vai ser mole para nós, vamos só. E o Brasil entra em campo pressionando, né? Logo no início do jogo faz o primeiro gol. Ah, tá ganho, tá comemoração antecipada, gente fazendo festa, soltando fogos, né? Ah, bebendo para comemorar já a vitória, e Deus mostrou que não. A grande frustração, isso foi no Maracanã, estádio lotado, já em ritmo de festa, em ritmo de comemoração do primeiro campeonato mundial. E a alegria do povo veio abaixo, porque essa alegria ela estava firmada em suas próprias convicções, que até aqui nós ganhamos, não vai ser hoje que vai ser diferente, e foi diferente. Para a frustração de todos, Deus mostrou que na nossa força, seja forte como nós formos, na nossa força nós somos fracos. E na nossa fraqueza é que nós nos tornamos fortes. Quando nós nos rendemos e nos reconhecemos dependentes, que só Deus pode nos dar vitória diante de todas as situações da nossa vida, e isso não está relacionado a futebol, nós não estamos falando de futebol, estamos falando de depender de Deus, de nos colocarmos como eternos dependentes.
3: A nossa expectativa.
2: E que a nossa expectativa não pode estar em nenhum outro a não ser nele. Como eu disse na abertura do programa, para mim e para a irmã Margarete, não muda praticamente nada se o Brasil for ou não for campeão. Mas a gente vibra pela nossa nação, porque somos patriotas, somos brasileiros, amamos essa terra que tem sofrido tanto, com tantas coisas, que nós não vamos nem entrar no mérito da questão e comentar. Mas que a minha expectativa, que a sua expectativa, não seja uma decisão de Copa do Mundo ou que o Brasil chegue ao hexacampeonato. Mas que o Brasil seja reconhecido mundialmente como um país que ama o Senhor, um país que teme a Deus, um país que busca em Deus soluções para os seus problemas, que são terríveis. Terríveis.
3: Aleluia.
2: Amém. Em nome de Jesus Cristo. Irmã Margarete.
3: Amém, Rubens. É isso mesmo, né? Então, o que nós podemos fazer, queridos? É orar, Rubens, para que lá haja homens segundo o coração de Deus.
2: E aqui, né?
3: Aqui e lá, né? Dentro desse time, né? De futebol. Haja homens temente, voltado realmente para Deus. Interessado e preocupado em honrar a Cristo, em honrar a nação brasileira, né? Então, queridos, isso é um pouquinho. Hoje de manhã eu perguntei para o Rubens: Rubens, eu posso entrar nesse assunto? Mas estava, queridos, dentro desse assunto, dentro dessa expectativa, né? E nós precisamos, às vezes, citar, né? Acontecimentos assim. Então, eu acho que não é fora da vontade e da direção de Deus, porque se você nesse dia parar e deixar o Espírito Santo de Deus te levar a um alinhamento com Ele, né? A uma intimidade, a uma... Você vai entender o que o Espírito Santo quer colocar no seu coração, né? Então, queridos, nós devemos e podemos sim orar para que o Brasil seja campeão, né? Se ganhe, né, essa Copa. Mas a honra e a glória é para aquele que vai realizar o impossível. E é necessário que eu e você ore, sim, que nós creia, mas que nós peça ao Senhor: Senhor, leva esses homens para o centro da tua vontade.
2: Posso?
3: Amém.
2: Irmã Margarete, que a nossa oração seja da seguinte forma: os olhos do mundo, os olhos do... como é que eu vou dizer? A audiência global está voltada para os locais onde estão sendo realizados os jogos. Amém? Os olhos do mundo estão...

0: quando recebo a visitação do Espírito Santo.
1: Aleluia.
0: E que nós tomemos como exemplo, o exemplo de alguns países que demonstram cultura, educação, e que nós possamos copiar muitas dessas coisas para a nossa nação. Vamos ao momento da oração?
1: Só um minuto, Rubens. Eu quero deixar aqui o Salmo 144 para sua meditação. Medite nesse Salmo todo, mas eu quero citar aqui três versículos, Rubens. O 4, né, o 144:4, que diz assim, ó: o homem é semelhante à vaidade, os seus dias são como a sombra que passa. E o versículo 10 nos diz: é ele que dá vitória aos reis e que livra a Davi, seu servo, da espada maligna. Quem que livrou o Davi, Rubens?
2: O Senhor,
1: né? E o 15 nos diz: bem-aventurado o povo a quem assim sucede. Bem-aventurado é o povo cujo Deus é o Senhor. Amém? Então nós somos um bem-aventurado, querido. Somos, sim. E nós temos a alegria, né, do Espírito Santo de Deus habitar em nós. Então você que ainda não aceitou a Jesus Cristo como seu Salvador e Senhor, você pode fazer esse convite hoje, abrir o seu coração, né? Porque Ele quer, sim, habitar em nós. Ele habita em nós já a partir do momento que nós aceitamos a Jesus Cristo. E como disse o Rubens aqui, é uma alegria quando a gente sente a visitação, né? Rubens, ele já mora em nós, mas quando ele se manifesta assim de uma forma e se revela, né? Filho, eu te amo. Eu lembro que um dia o Espírito Santo falou comigo assim: filha, tem te faltado alguma coisa? Eu disse: não, Senhor. Ele disse: então descansa e confia. E aquela voz ali, ela ficou comigo, Rubens. E o Senhor está, Ele habita em nós. Mas tem hora que Ele vem assim, faz essa visita, né? E nos leva um alerta. Isso é a visitação, né? Mas Ele mora dentro de você. Se você já tiver aceitado o Senhor Jesus, o Espírito Santo mora em você. E você vai ver que de vez em quando Ele vai, né, te visitar profundamente, né? Não que Ele não está aí, Ele está, mas Ele vai te visitar profundamente e trazer uma revelação, né? Aquela que você precisa. Amém, Rubens?
0: Só para concluir minha participação de hoje, Salmo 116: que daria eu, Senhor, pela minha salvação? Salmo 116, o verso 12, diz o seguinte: que darei eu ao Senhor por todos os benefícios que me tem feito? O que daria eu, Senhor?
1: Aleluia.
0: Por todos os benefícios que eu tenho recebido?
1: Glória a Deus.
0: O que daria? Podemos dar honras e glórias. Honras a Deus. A única coisa que nós podemos dar a Deus é honra. Porque o que poderia dar eu ao Senhor? E para finalizar, o verso 13 e o 14 diz o seguinte: tomarei o cálice da salvação e invocarei o nome do Senhor. Pagarei os meus votos ao Senhor agora, na presença de todo o seu povo. Amém?
1: Aleluia.
0: O que daria você pela sua salvação? Qual o preço? Jesus Cristo, Ele se doou em sacrifício vivo, santo e agradável a Deus. Ninguém matou Jesus Cristo, Ele se doou por amor a mim e a você. Vamos ao momento da oração?
1: Amém, Rubens.
0: Glórias a Deus.

Deus é o nosso refúgio e fortaleza, socorro bem presente na hora da angústia. 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

Glória a Deus. Obrigada, Senhor. Obrigado pela tua bondade, a tua fidelidade. Obrigado pela tua justiça, Senhor, porque tu és um Deus justo. Eu reconheço, Senhor, a tua justiça, o quanto tu és justo, Senhor. E tu não queres que nenhuma alma venha se perder, mas que todas venham à salvação. Eu oro por salvação nesse dia, Pai. Por cura, por libertação. Sim, Senhor, liberta todos aqueles que estão cativos, Senhor. Oprimidos, Senhor. Liberta, Senhor. Aleluia, para que eles venham, Senhor, para Ti. Sim, ó Deus, atrai a cada coração. A Tua palavra nos diz que não somos nós que nos atraímos a Ti, mas Tu nos atrai. Muito obrigada, Senhor, porque um dia Tu nos atraiu a Ti, Senhor. Aleluia. E até aqui, Senhor, as Tuas mãos fortes, Senhor, têm sido sobre a nossa vida, nos dando livramento, Senhor, nos dando vitória, aleluia. Nos ajuda, nos capacita, Senhor, a perseverar, sim, olhando para Jesus Cristo, para o sacrifício de Jesus. Sim, ó Pai, porque Ele é o nosso Salvador, o nosso Senhor. E a nossa expectativa, Senhor, está no Senhor Jesus. Sim, ó Deus. E eu quero orar, Senhor, pela nossa nação brasileira, Pai. Colocar, Senhor, tudo isso que está acontecendo. Que cada um venha se voltar para Ti, Senhor. Venha entregar o seu coração sem reservas a Ti. E reconhecer, Senhor, que o poder é Teu, a honra é para Ti. É Tu que faz o impossível, Senhor. Que cada um esteja voltado, Senhor. Sim, ó Pai. Que essa seleção brasileira, Senhor, chegue, ó Pai, à última rodada, Pai. Mas glorificando, exaltando e dando a Ti a honra, a glória. Sim, ó Deus, porque cada um, Senhor, vai chegar naquele dia, Pai, e Tu não queres que nenhum venha se perder, mas que todos venham ser salvos. Sim, ó Deus, então eu oro por salvação, por libertação, para que eles venham, ó Deus, estar focado, estar voltado, Senhor. Primeiramente a Ti, Senhor. Sim, ó Deus. É o que todo ser humano precisa, Pai. Em primeiro lugar, honrar a Ti. Reconhecer a Tua justiça, Senhor. E não ficar só competindo, Senhor, com o seu adversário. Não. Aleluia. Obrigado, ó Deus, porque eu sei que Tu tens falado, Senhor, a corações nesse dia. Tu tens trazido entendimento, Senhor. Sim, ó Deus, Tu tens trazido entendimento do que é expectativa, do que é fé. A nossa fé precisa estar focada, voltada primeiramente, além da nossa expectativa estar voltada para Jesus, aquele que nos amou e que nos ama com amor eterno. Sim, ó Pai, obrigado, ó Deus, porque é o Teu Espírito Santo que faz a obra perfeita. Você que nesse momento tem recebido um coração aquebrantado e contrito do Senhor, saiba que Ele não despreza. Você que está reconhecendo o sacrifício dEle, reconhecendo Ele como Salvador e Senhor da sua vida, saiba que você hoje ganha o maior presente. Você recebe do Senhor o maior presente, que é a alegria da salvação. Essa ninguém pode comprar, dinheiro nenhum compra.
porque já foi comprado pelo alto preço que Jesus, né, entregou a sua vida, derramou o seu sangue, para que todo aquele que nele crê não venha perecer, mas venha ter a vida eterna. Deus abençoe, um bom dia na graça e na paz do Senhor. E ore por nós, né? Irmã Margarete hoje tem compromisso. E amanhã, se o Senhor nos permitir, né, estaremos aqui junto com você. Amém?

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1: A Ponte. 2 irmãos que moravam em fazendas vizinhas, separadas apenas por um riacho, tiveram um desentendimento. Foi a primeira grande desavença em toda uma vida de trabalho lado a lado. O que começou com um pequeno mal-entendido, finalmente explodiu numa troca de palavras ríspidas, seguidas por semanas de total silêncio. Numa manhã, o irmão mais velho ouviu alguém batendo à sua porta dizendo: "Estou procurando trabalho e talvez você tenha algo para mim." "Sim", disse ele, mostrando em seguida a fazenda do seu irmão mais novo além do riacho, contando que haviam brigado e que não podia mais suportá-lo. Então mandou construir uma cerca bem alta entre as duas fazendas, entregou o material e foi para a cidade. E quando voltou, não acreditou no que viu. Em vez de cerca, uma ponte foi construída ali, ligando as duas margens do riacho. Era um belo trabalho, mas o fazendeiro não gostou nada do que viu. As surpresas não pararam aí. Ao olhar novamente para a ponte, viu seu irmão se aproximando de braços abertos. Por um instante permaneceu imóvel do seu lado do rio. Então o irmão mais novo disse: "Você realmente foi muito amigo construindo esta ponte mesmo depois de tudo o que aconteceu." De repente, num só impulso, o irmão mais velho correu na direção do outro e abraçaram-se, chorando no meio da ponte. O homem que fez o trabalho estava de partida quando alguém disse: "Espere, fique conosco." E ele respondeu: "Não posso. Tenho outras pontes para construir." Não deixe que cercas ou muros impeçam a sua aproximação com o próximo. Construa uma ponte sólida de amor, paz e comunhão.
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3: 10:48.
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Graças a Deus, 10 horas e 52 minutos agora, 10h52, com essa belíssima canção do Santa Geração. Nós chegamos ao final de mais um programa Amanhã com Deus. Muito grato pelo carinho da tua audiência. Deus te abençoe grandemente em nome de Jesus Cristo. E orem por nós, orem pelo casal Rubens e Margarete. E se Deus nos permitir, amanhã, no mesmo horário, estaremos ao vivo com você. Amém? Graças a Deus. Um ótimo dia para você. Deus te abençoe grandemente. E logo mais 21h30 você tem o reprise desse programa em áudio. E a rádio segue no ar 24 horas na Rede Mundial de Computadores. Somos radiomelodia.net, a sua rádio online. Obrigado aí, pessoal dos Estados Unidos, nos acompanhando nesta manhã. Bênção de Deus. Amém? Glórias a Deus pelas vossas vidas. Obrigado a todo o povo que nos acompanhou. Tchau, gente. Tchau. See you again. Pray for us, please. See you again. Take care. Bye, bye. Tchau, gente. Se cuide.

E o que estava sentado sobre o trono disse: Eis que faço novas todas as coisas. E acrescentou: Escreve, porque estas palavras são fiéis e verdadeiras. Apocalipse 21:5.

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1: 23 horas e 3 minutos.
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toda boa dádiva e todo dom perfeito vem do alto, descendo do Pai das luzes, em quem não há mudança nem sombra de variação. Tiago 1:17.

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1: 23 horas e 15 minutos.
2: Há um caminho que ao homem parece direito, mas o fim dele conduz à morte. Provérbios 16:25.
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Ainda que a figueira não floresça, nem haja fruto nas vides, ainda que falhe o produto da oliveira e os campos não produzam mantimento, ainda que o rebanho seja exterminado da malhada e nos currais não haja gado, todavia eu me alegrarei no Senhor, exultarei no Deus da minha salvação. Abacuque 3, 17 e 18.

E quem não toma sua cruz e não segue após mim, não é digno de mim. Mateus 10:38.

0: 23:31.
1: Assim como o corpo sem o espírito está morto, assim também a fé sem obras é morta. Tiago 2:26.
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0: aquele dentre vós que está sem pecado, seja o primeiro que lhe atire uma pedra. E tornando a inclinar-se, escrevia na terra. Quando ouviram isto, foram saindo um a um, a começar pelos mais velhos, até os últimos. Ficou só Jesus e a mulher ali em pé. Então, erguendo-se Jesus e não vendo a ninguém, senão a mulher, perguntou-lhe: Mulher, onde estão aqueles teus acusadores? Ninguém te condenou? Respondeu ela: Ninguém, Senhor. E disse-lhe Jesus: Nem eu te condeno. Vai-te e não peques mais. João 8, 7 a 11.
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2: 23 horas e 48 minutos.
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0: Bendizei ao Senhor, vós todas as suas obras, em todos os lugares do seu domínio. Bendizei, ó minha alma, ao Senhor. Salmos 103, 22.
1: 23 horas e 54 minutos.

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1: 0:04.
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0: para as nossas vidas e para a tua vida aí.
1: Aleluia!
0: Creia!
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3: 0:18.
4: O Senhor é a minha força e o meu cântico. Ele se tem tornado a minha salvação. É Ele o meu Deus, portanto louvarei. É o Deus de meu Pai, por isso exaltarei. Êxodo 15, 2.
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4: Porque estou certo de que nem a morte, nem a vida, nem anjos, nem principados, nem coisas presentes, nem futuras, nem potestades, nem a altura, nem a profundidade, nem qualquer outra criatura nos poderá separar do amor de Deus que está em Cristo Jesus, nosso Senhor. Romanos 8, 38, 39.

0: 0:33.
1: Pois quem é Deus senão o Senhor? E quem é rocha senão o nosso Deus? 2 Samuel 22:32.
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0: Aleluia!
1: Pela meia-noite, Paulo e Silas oravam e cantavam hinos a Deus, enquanto os presos os escutavam. De repente, houve um tão grande terremoto que foram abalados os alicerces do cárcere, e logo se abriram todas as portas e foram soltos os grilhões de todos. Atos 16, 25 e 26.

0: Respondeu-lhe Jesus: em verdade te digo, que se alguém não nascer de novo, não pode ver o reino de Deus. João 3:3.
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2: 0:47.
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0: bem-aventurado e santo é aquele que tem parte na primeira ressurreição. Sobre estes não tem poder a segunda morte. Apocalipse 26.
1: 0 hora e 51 minutos.

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disse Jesus: todo que beber desta água tornará a ter sede, mas aquele que beber da água que eu lhe der nunca terá sede. Pelo contrário, a água que eu lhe der se fará nele uma fonte de água que jorre para a vida eterna. João 4, 13 e 14.

E disse-lhes: Ide por todo o mundo e pregai o evangelho a toda criatura. Quem crer e for batizado será salvo, mas quem não crer será condenado. E estes sinais acompanharão os que crerem. Em meu nome expulsarão demônios, falarão novas línguas, pegarão em serpentes e se beberem alguma coisa mortífera não lhes fará dano algum. E porão as mãos sobre os enfermos e estes serão curados. Marcos 16, 15 a 18.

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1: 1:17.
2: O que encobre as suas transgressões nunca prosperará, mas o que as confessa e deixa alcançará misericórdia. Provérbios 28:13.
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Nem todos dormiremos, mas todos seremos transformados. Num momento, num abrir e fechar de olhos ao som da última trombeta. Porque a trombeta soará e os mortos serão ressuscitados incorruptíveis e nós seremos transformados. 1 Coríntios 15, 51-52. Porque o Senhor vosso Deus é um fogo consumidor, um Deus zeloso. Deuteronômio 4, 24.

0: 1:32.
1: Pois o Senhor vosso Deus é o Deus dos deuses e o Senhor dos senhores, o Deus grande, poderoso e terrível, que não faz acepção de pessoas. Deuteronômio 10:17.
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A noite é passada e o dia é chegado. Dispamo-nos, pois, das obras das trevas, revistamo-nos das armas da luz. Romanos 13, 12.

0: um simples homem. Eis um homem que nasceu e cresceu em uma humilde aldeia. Trabalhou como modesto carpinteiro até os 30 anos. Foi somente durante os 3 anos seguintes que pregou sua mensagem. Nunca escreveu um livro. Nunca exerceu qualquer cargo. Nunca teve um lar. Nunca constituiu família. Nunca frequentou uma universidade. Nunca a planta dos seus pés pisaram uma grande cidade. Nunca fez alguma coisa que pudesse aparentar grandeza. Nada teve em comum com este mundo, exceto o simples poder de sua singular personalidade. O seu nome é Jesus.
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2: 1:48.
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0: pois conheceis a graça de nosso Senhor Jesus Cristo, que sendo rico por amor de vós se fez pobre, para que pela sua pobreza fosseis enriquecidos. 2 Coríntios 8:9.
1: 1:52.
2: Nesta canção que eu vou cantar aqui agora, eu quero pedir um favor para você. Olhe para a sua vida primeiro, antes

0: deixa de falar da vida dos outros, pelo amor de Deus.
1: Eis que cedo venho, e está comigo a minha recompensa, para retribuir a cada um segundo a sua obra. Apocalipse 22, 12.

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E marchando com seus cavaleiros, amorando a sua bandeira, tem o cetro de ouro, a espada na

vem cavalgando os montes, com seus pés de latão reluzente, teus olhos de fogo e voz de trovão. Embaixando você os cavaleiros, arvorando a sua bandeira, tem o cetro de ouro e a espada, levante as mãos e diga:

Ele livra e salva, e opera sinais e maravilhas no céu e na terra. Foi ele quem livrou Daniel do poder dos leões. Daniel 6, 27.

entanto, pode também salvar perfeitamente os que por ele se chegam a Deus, porquanto vive sempre para interceder por eles. Hebreus 7:25.

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1: 2:16.
2: Porque o Senhor vosso Deus fez secar as águas do Jordão diante de vós, assim como fizera o Mar Vermelho, para que todos os povos da terra conheçam que a mão do Senhor é forte, a fim de que vós também temais ao Senhor vosso Deus para sempre. Josué 4:23-24.
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0: aplauda o Senhor pela vida deste cantor. Essa bênção de ministro.
1: Sei que a vida não é só de momentos bons, há tempos difíceis.

0: aplauda ao Senhor, aplauda, aplauda bem forte, bem forte.
1: Glória, já deu tudo certo em nome de Jesus.
0: Isso é uma bênção, isso é uma bênção, bênçãos, bênçãos, bênçãos. Deus abençoe, Deus abençoe.

Heróis da oração. Sem a oração, Noé não teria construído a arca. Abraão não seria pai da fé. Isaac não teria recebido uma virtuosa esposa. Sem a oração, Jacó não seria Israel. José não teria vencido. Moisés não seria grande como líder se o seu lugar preferido não fosse o Monte Horeb, Monte da Oração. Sem a oração, Elias não seria o homem do fogo. Eliseu não seria movido pelo sobrenatural de tal forma que até nos seus ossos havia unção. Sem a oração, Ana não teria tido um filho. Salomão não seria o homem mais sábio da terra. Sem a oração de Josué, o sol não teria parado. Sem a oração, Neemias não seria o grande construtor do muro de Jerusalém. Os três jovens hebreus não seriam libertos da fornalha. Daniel não seria milagrosamente guardado ao ser lançado na cova dos leões, se não fosse homem de oração. Assim como os heróis da fé, sejamos também heróis da oração.

ainda em bem pouco tempo, aquele que há de vir, virá e não tardará. Mas o meu justo viverá da fé, e se ele recuar, a minha alma não tem prazer nele. Hebreus 10, 37, 38.

0: 2:33.
1: E tomando um cálice, rendeu graças e deu-lhe, dizendo: Bebei dele todos, pois isto é o meu sangue, o sangue do pacto, o qual é derramado por muitos para a remissão dos pecados. Mateus 26:27-28.
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enquanto a terra durar. Não deixará de haver sementeira e ceifa, frio e calor, verão e inverno, dia e noite. Gênesis 8, 22.

0: mundo, pregai, dizendo: é chegado o reino dos céus. Curai os enfermos, ressuscitai os mortos, limpai os leprosos, expulsai os demônios. De graça recebestes, de graça dai. Mateus 10, 7 e 8.
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2: 2:45.
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0: Eu sou Deus, operando eu, quem impedirá? Isaías 43:13.
1: 2 horas e 50 minutos.

mais uma chance. Havia um homem muito rico que possuía muitos bens e um único filho, seu herdeiro, que gostava de fazer festas e estar com seus amigos e nunca ouvia os conselhos do seu pai. Um dia, o velho pai, já avançado em idade, disse aos seus empregados para construírem um pequeno celeiro. Dentro dele, o próprio pai fez uma forca e junto a ela uma placa com os dizeres: "Para você nunca mais desprezar as palavras de teu pai." E disse ao filho: "Eu já estou velho e quando eu partir, você tomará conta de tudo. Talvez você deixe a fazenda nas mãos dos empregados, venda todos os bens para se sustentar e gaste tudo. E quando não tiver mais nada, teus amigos se afastarão de você e só então se arrependerá amargamente de não ter dado ouvidos a teu pai. Foi por isso que construí essa forca. Ela é para você. Quero que prometa que, se acontecer o que eu disse, você se enforcará nela." O jovem riu, achou um absurdo, mas para não contrariar o pai, prometeu, pensando que isso jamais pudesse acontecer. O tempo passou, o pai morreu e seu filho tomou conta de tudo. Mas assim como seu pai havia previsto, o jovem gastou tudo, vendeu os bens, perdeu os amigos e até a própria dignidade. Desesperado e aflito, começou a refletir sobre sua vida e viu que havia sido um tolo. E lembrou-se das palavras do seu pai. Pesaroso, o jovem levantou os olhos e avistou o pequeno celeiro. A passos lentos, dirigiu-se até lá e, entrando, viu a forca e a placa empoeiradas e então pensou: "Eu nunca segui as palavras do meu pai, não pude alegrá-lo quando estava vivo, mas pelo menos desta vez farei a vontade dele. Vou cumprir minha promessa. Não me resta mais nada." Então ele subiu nos degraus e colocou a corda no pescoço e pensou: "Ah, se eu tivesse uma nova chance." Então se jogou do alto dos degraus e por um instante sentiu a corda apertar sua garganta. Mas o braço da forca era oco e quebrou-se facilmente e o rapaz caiu no chão. Sobre ele caíram joias, esmeraldas, pérolas, rubis, safiras e brilhantes. A forca estava cheia de pedras preciosas e um bilhete. Nele estava escrito: "Esta é a tua nova chance. Com amor, teu velho e já saudoso pai." Deus é exatamente assim. Quando nos arrependemos, Ele sempre nos dá uma nova chance.

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1: 3:03.
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1: 3:18.
2: Eu sou o Senhor e não há outro. Fora de mim não há Deus. Isaías 45:5.
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As minhas ovelhas ouvem a minha voz, e eu as conheço e elas me seguem. Eu lhes dou a vida eterna, e jamais perecerão, e ninguém as arrebatará da minha mão. João 10, 27 e 28.

por isso não desfalecemos. Mas ainda que o nosso homem exterior se corrompa, o interior contudo se renova de dia em dia. 2 Coríntios 4:16.

0: homem que achava ser inteligente e forte o suficiente morre. A morte é forte, mas um homem chamado Jesus vem e vence a morte. Como se não bastasse, ele ainda garante vida eterna através do seu sangue. Jamais haverá alguém mais poderoso que Jesus.
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0: Beleza, galera? Vou trazer para vocês aqui um cara maravilhoso, que ele representa uma das maiores bandas desse Brasil. Com vocês para cantar comigo aqui, meu amigo Jetson da Som e Louvor.
1: Esse é Marco Moura!
2: Vem, meu filho!
1: Fala sério, meu irmão!
0: Fala sério, compadre!
1: Vamos junto!
0: Vamos que vamos?
1: Vamos junto!
0: Vamos nessa!

0: go.
1: Quem não te temerá, Senhor, e não glorificará o teu nome, pois só tu és.

0: Sabei que o Senhor é Deus. Foi Ele quem nos fez, e somos Dele. Somos o Seu povo e ovelhas do Seu pasto. Entrai pelas Suas portas com ação de graças, e em Seus átrios com louvor. Dai-lhe graças, e bendizei o Seu nome. Porque o Senhor é bom, a Sua benignidade dura para sempre, e a Sua fidelidade de geração em geração. Salmos 100, 3, 4 e 5.
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2: 3:49.
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0: que Deus enviou seu Filho ao mundo, não para que julgasse o mundo, mas para que o mundo fosse salvo por ele. João 3,17.
1: 3 horas e 53 minutos.

aquele que é poderoso para fazer tudo muito mais abundantemente além daquilo que pedimos ou pensamos, segundo o poder que em nós opera. A esse seja a glória na Igreja e em Cristo Jesus, por todas as gerações, para todos sempre. Amém. Efésios 3, 20 e 21.

eu vou ter que declarar. Atos 2, levante a mão. E cumprindo-se o dia de Pentecostes, estavam todos reunidos no mesmo lugar. E de repente, ouviu-se um som como de um vento veemente e impetuoso, e encheu a casa onde estavam assentados. E foram vistas por eles línguas

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1: 4:03.
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sabei que aquele que fizer converter um pecador do erro do seu caminho salvará da morte uma alma e cobrirá uma multidão de pecados. Tiago 5:20.

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1: 4:18.
2: Trazei todos os dízimos à casa do tesouro, para que haja mantimento na minha casa. E depois fazei prova de mim, diz o Senhor dos Exércitos, se eu não vos abrir as janelas do céu, e não derramar sobre vós tal bênção que dela vos advenha a maior abastança. Malaquias 3:10.
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não seja sábio aos teus próprios olhos. Teme ao Senhor e aparta-te do mal. Isso será saúde para a tua carne e refrigério para os teus ossos. Provérbios 3, 7 e 8.

0: 4 horas e 32 minutos.
1: O maior homem da história. 19 longos séculos são passados. Personalidade central da raça humana. Líder da civilização moderna. Os exércitos deste mundo. As frotas que já se construíram.

infiéis. Não sabeis que a amizade do mundo é inimizade contra Deus. Portanto, qualquer que quiser ser amigo do mundo constitui-se inimigo de Deus. Tiago 4:4.

0: Porquanto o Senhor teu Deus é Deus misericordioso e não te desamparará. Deuteronômio 4:31.
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2: 4 horas e 48 minutos.
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Quão formosos sobre os montes são os pés do que anuncia as boas novas, que proclama a paz, que anuncia coisas boas, que proclama a salvação, que diz a Sião: o teu Deus reina. Isaías 52:7.

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1: 5:02.
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temor do Senhor é o princípio da sabedoria. Tem bom entendimento todos os que cumprem os seus preceitos. Salmos 111, 10.

se vós, pois, sendo maus, sabeis dar boas dádivas a vossos filhos, quanto mais vosso Pai, que está nos céus, dará boas coisas aos que lhas pedirem. Mateus 7:11.

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1: 5:15.
2: O que vencer será sim vestido de vestes brancas. E de maneira nenhuma riscarei o seu nome do livro da vida. Antes confessarei o seu nome diante de meu Pai, diante dos seus anjos. Apocalipse 3:5.
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0: 5:31.
1: Deus não nos deu o espírito de temor, mas de fortaleza e de amor e de moderação. 2 Timóteo 1:7.
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No princípio era o Verbo, e o Verbo estava com Deus, e o Verbo era Deus. Ele estava no princípio com Deus. Todas as coisas foram feitas por intermédio dele, e sem ele, nada do que foi feito se fez. Nele estava a vida, e a vida era a luz dos homens. A luz resplandece nas trevas, e as trevas não prevaleceram contra ela. João 1, 1 a 5.

0: palavra de Deus é viva e eficaz, e mais cortante do que qualquer espada de dois gumes, e penetra até a divisão de alma e espírito e de juntas e medulas, e é apta para discernir os pensamentos e intenções do coração. E não há criatura alguma encoberta diante dele, antes todas as coisas estão nuas e patentes aos olhos daquele a quem havemos de prestar contas. Hebreus 4, 12 e 13.
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2: 5 horas e 46 minutos.
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0: ela dará à luz um filho, a quem chamarás Jesus, porque ele salvará o seu povo dos seus pecados. Mateus 1:21.
1: 5 horas e 50 minutos.

Respondeu ele: O homem que se chama Jesus fez lodo, untou-me os olhos e disse-me: Vai a Siloé e lava-te. Fui, pois, lavei-me e fiquei vendo. João 9:11.

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1: 6 horas em ponto.
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Mas buscai primeiro o reino de Deus e a sua justiça, e todas estas coisas vos serão acrescentadas. Mateus 6, 33.

Quem é este que resolve os problemas quando eles quase nos consomem? Quem é este que enriquece os pobres e ensina os doutores? Quem é este que, por ter triunfado da morte, é o Senhor dos Senhores? Jesus.

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1: 6:15.
2: Bem-aventurados os pacificadores, porque eles serão chamados filhos de Deus. Mateus 5:9.
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porque os olhos do Senhor estão sobre os justos e os seus ouvidos atentos à sua súplica, mas o rosto do Senhor é contra os que fazem o mal. 1 Pedro 3:12.

0: Espírito do Senhor Deus está sobre mim, porque o Senhor me ungiu para pregar boas novas aos mansos. Enviou-me a restaurar os contritos de coração, a proclamar liberdade aos cativos e abertura de prisão aos presos, a pregoar o ano aceitável do Senhor e o dia da vingança do nosso Deus, a consolar todos os tristes. Isaías 61, 1 e 2.
1: As mãozinhas assim, ó. As mãozinhas assim.
2: Acima.
1: Vai em cima. Vai.

0: Que Deus abençoe a sua vida. Que Deus continue protegendo a sua família. Que Deus abençoe os seus passos. Que toda honra e toda glória seja dada a Ele.
1: Oh, glória. Deus abençoe a tua casa. Que a bênção de Deus esteja sobre todos vocês, gente. Fica com Deus. Tá bom? Obrigado.
0: Deus abençoe, gente. Thank you.

Deus abençoe. Deus abençoe. Oh, valeu, Samuel.

0: 6:32.
1: Instruir-te-ei e ensinar-te-ei o caminho que deves seguir. Guiar-te-ei com os meus olhos. Salmo 32:8.
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0: declarou-lhe Jesus: Eu sou a ressurreição e a vida. Quem crê em mim, ainda que morra, viverá. E todo aquele que vive e crê em mim jamais morrerá. João 11, 25, 26.
1: Aleluia! Tudo que tem fôlego, louva ao Senhor!

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Eu entro no meu quarto, eu fecho a porta, mas parece que o céu está de bronze. Eu digo, Deus, o que será que aconteceu?

0: Salva-me, ó Senhor, e serei curado. Salva-me e serei salvo, pois Tu és o meu louvor. Jeremias 17:13.
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2: 6:49.
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0: Mas como é santo aquele que vos chamou, sede vós também santos em todo o vosso procedimento. 1 Pedro 1:15.
2: 6:50.

0: te deixes vencer do mal, mas vence o mal com o bem. Romanos 12:21.
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2: 7:00.
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então andarás seguro pelo teu caminho e não tropeçará o teu pé. Quando te deitares, não temerás, sim, tu te deitarás e o teu sono será suave. Provérbios 3, 23, 24.

que os meus pensamentos não são os vossos pensamentos, nem os vossos caminhos os meus caminhos, diz o Senhor. Isaías 55:8.

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1: 7:18.
2: A presença do Senhor. Em silêncio, um homem estava mergulhado no trabalho. Havia passado boa parte do dia no seu escritório de casa, perdido entre documentos, disquetes, pastas e planilhas. O tempo parecia escoar muito mais rapidamente do que ele era capaz de trabalhar. Já nervoso por ter ainda muito trabalho para concluir, ouviu umas batidinhas na porta e a voz de seu filho de 5 anos pedindo para entrar. "O que você quer?", perguntou amistosamente ao abrir a porta. "Nada", disse o menino, abraçando as pernas do pai, o que o deixou sem graça. E o menino disse: "Como você está sozinho há tanto tempo, eu vim para ficar juntinho de você." E sem dizer mais nada, sentou-se em uma cadeira onde permaneceu em silêncio, feliz por estar ao lado do pai, observando-o trabalhar. Como Deus se alegraria se fôssemos simples assim, buscando-o não para pedir-lhe bênçãos ou soluções para nossos problemas, mas simplesmente para estar a seu lado, tão somente por desejar desfrutar da sua presença. Busquemos o Senhor não pelo que Ele faz, mas pelo que Ele é.
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2: Que Cristo habite pela fé nos vossos corações, a fim de que, estando arraigados e fundados em amor, possais compreender com todos os santos qual seja a largura e o comprimento e a altura e a profundidade, e conhecer o amor de Cristo, que excede todo entendimento, para que sejais cheios até a inteira plenitude de Deus. Efésios 3:17-19.

procura apresentar-se diante de Deus aprovado, como obreiro que não tem de que se envergonhar, que maneja bem a palavra da verdade. 2 Timóteo 2:15.

0: 7:33.
1: Na casa de meu pai há muitas moradas. Se não fosse assim, eu vou teria dito: vou preparar-vos lugar. João 14:2.
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0: nisto se manifestou o amor de Deus para conosco, em que Deus enviou seu Filho unigênito ao mundo para que por meio dele vivamos. 1 João 4, 9.
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2: 7:47.
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0: Nós, porém, segundo a sua promessa, aguardamos novos céus e uma nova terra nos quais habita a justiça. 2 Pedro 3,13.
1: 7 horas e 52 minutos.

Porque desde a antiguidade não se ouviu, nem com ouvido se percebeu, nem com os olhos se viu um Deus além de ti, que opera a favor daquele que por ele espera. Isaías 64:4.

vos inquieteis, pois, pelo dia de amanhã, porque o dia de amanhã cuidará de si mesmo. Basta cada dia o seu mal. Mateus 6:34.

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1: 8 horas e 18 minutos.
2: Pois o pecado não terá domínio sobre vós, porquanto não estáis debaixo da lei, mas debaixo da graça. Romanos 6,14.
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Bem-aventurado aquele que tem o Deus de Jacó por seu auxílio, e cuja esperança está no Senhor seu Deus, que fez os céus e a terra, o mar e tudo quanto neles há, e que guarda a verdade para sempre, que faz justiça aos oprimidos, que dá pão aos famintos. O Senhor solta os encarcerados, o Senhor abre os olhos aos cegos, o Senhor levanta os abatidos, o Senhor ama os justos, o Senhor preserva os peregrinos, ampara o órfão e a viúva, mas transtorna o caminho dos ímpios. Salmos 146, 5, 6, 7, 8 e 9.

0: Valeu, Carlinhos.
1: Uma honra, meu amigo. Muito obrigado.
2: Ele cuida de você. Logo após um ataque terrorista, alguns sobreviventes foram convidados para compartilharem o que havia acontecido em suas vidas. Em todos os casos, ocorreram pequenos detalhes que fizeram grande diferença naquele dia. O chefe de uma empresa havia chegado tarde porque aquele era o primeiro dia de seu filho na escola. Uma senhora atrasou-se porque o despertador não funcionou. Outra ficou presa num congestionamento no trânsito. Alguém havia perdido o ônibus. Outro teve dificuldade em fazer o carro funcionar. Havia muitos outros casos, detalhes ou contratempos que salvaram suas vidas. Então o senhor disse: hoje, quando pego um congestionamento no trânsito, perco um elevador, atendo uma ligação telefônica no momento da saída, pequenas coisas que me aborreciam, penso comigo: estou exatamente onde Deus quer que eu esteja neste momento. Da próxima vez em que parecer que tudo está errado, não fique triste. Louve a Deus e agradeça, porque Ele está cuidando de você.
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0: 8:33.
1: Melhor é o pouco com o temor do Senhor do que um grande tesouro e com ele a inquietação. Provérbios 15:16.
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0: certamente que a bondade e a misericórdia me seguirão todos os dias da minha vida, e habitarei na casa do Senhor por longos dias. Salmos 23:6.
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2: 8:45.
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0: quando Abraão tinha 99 anos, apareceu-lhe o Senhor e lhe disse: Eu sou Deus Todo-Poderoso. Ande em minha presença e se perfeito. Gênesis 17:1.
1: 8:52.
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E como aos homens está ordenado morrerem uma só vez, vindo depois do juízo, assim também Cristo, oferecendo-se uma só vez para levar os pecados de muitos, aparecerá segunda vez sem pecado aos que o esperam para a salvação. Hebreus 9, 27 e 28.

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1: Seja muito bem-vindo a mais um Encontro com a Palavra. Esse estudo do Novo Testamento já nos trouxe a primeira epístola de João. Nos programas anteriores vimos que a epístola de João é a epístola da certeza. Por isso devemos estudá-la buscando os argumentos que João usa para mostrar que podemos saber que nossa fé em Cristo é uma fé verdadeiramente salvadora. É impossível evitar que os pastores nas igrejas tenham opinião sobre quem é e quem não é nascido de novo, ou sobre quem é e quem não é espiritual. Apesar de ser impossível para um pastor saber isso com precisão, conforme a parábola do joio e do trigo nos ensina, um pastor acaba formando opinião sobre o estado espiritual da sua congregação. Não é porque alguém fala muito sobre o céu que vai para lá. E mais, se alguém se diz espiritual, pode contar que não é. Como podemos saber quem é e quem não é espiritual? A primeira carta de João oferece um indicador para os pastores. Uma das dicas é a seguinte: aquelas pessoas que têm discernimento espiritual estão realmente em Cristo. Isso é sinal que tem o Espírito Santo nela. João falou no capítulo 2, versículo 20: mas vocês têm uma unção que procede do Santo, e todos vocês têm conhecimento. No versículo 27 a gente lê: quanto a vocês, a unção que receberam dele permanece em vocês, e não precisam que alguém os ensine. A palavra grega usada para a unção nestes dois versículos foi carisma. O que isso significa para nós? Nesses dois versículos, o Espírito Santo está nos dizendo que temos carisma, que nós o temos, e que ele nos revela coisas espirituais. O Espírito Santo é nosso mestre. João está falando a mesma coisa que Paulo falou em 1 Coríntios capítulo 2. Temos o Espírito Santo em nossos corações, que é capaz de nos ensinar. Por isso não precisamos de ensino humano. Conheço um homem que ficou preso num país estrangeiro dentro de uma solitária durante 2 anos e meio. No primeiro Natal que ele passou encarcerado, um padre o visitou e o presenteou com uma Bíblia. Durante quase 3 anos ele leu aquela Bíblia dia e noite. E sabe de uma coisa? Aquele homem conhece a Bíblia de capa a capa, detalhes. Ele não precisou que ninguém o ensinasse. O Espírito Santo foi seu mestre. Você acha que isso é possível? João diz que é. Basicamente ele afirma: prestem atenção, se vocês realmente têm a vida eterna, então tem uma unção, tem a Cristo, tem um poder. E esse poder ensina tudo. Por isso vocês não precisam que nenhum homem os ensine. Quem você acha que dá o discernimento espiritual de forma que, quando você abre a Bíblia, sente que alguém está colocando todas as suas ideias no lugar? E quando você estuda a Bíblia, é como se houvesse uma voz dizendo: isso combina com aquilo que você ouviu no sermão do pastor, isso se encaixa com o que você aprendeu na escola dominical. É, de acordo com Paulo, é o Espírito Santo que faz isso. Ele ensina coisas espirituais para pessoas espirituais. João afirma que existe outro ponto nesta bússola da certeza. Se temos discernimento espiritual, sabemos que temos o Espírito Santo e a vida eterna. Poderíamos dizer que a base doutrinária da comunhão da igreja do Novo Testamento é bem definida. Paulo afirmou em 1 Coríntios capítulo 12, versículo 3, ninguém pode dizer Jesus é Senhor a não ser pelo Espírito Santo. Esta é a base da comunhão da igreja no Novo Testamento. Jesus é Senhor. João coloca esta ideia de outra maneira e estabelece um teste doutrinário. O que você acredita a respeito de Jesus? Quem é mentiroso, senão aquele que nega que Jesus é o Cristo? Este é o anticristo. João não foi nem um pouco sutil. Ele disse em alto e bom som: a pergunta que deve ser feita para descobrir o posicionamento doutrinário ou teológico de alguém é: você acredita que Jesus é o Cristo? Já ouvi pessoas dizerem: Jesus não era o Cristo. Havia alguma coisa de Cristo nele, assim como em Buda e em Gandhi. Muitas pessoas têm algo de Cristo nelas, mas isso não quer dizer que Jesus fosse o Cristo. João explica: se alguém afirmar tudo isso aí que eu acabei de falar, essa pessoa é anticristo e é mentirosa, porque Jesus é o Cristo. Esta é a base doutrinária da comunhão da Igreja no Novo Testamento. Quando alguém afirma que Jesus é o Senhor ou que Jesus é o Cristo, o faz pelo Espírito Santo, porque foi o Espírito Santo que o revelou. Esta é a base da sua salvação e da certeza da sua salvação. No capítulo 3, João afirma que existem dois tipos de pessoas neste mundo: os filhos de Deus e os filhos do diabo. João afirma que é muito fácil diferenciar um do outro. Jesus disse: vocês os reconhecerão por seus frutos. Por isso, no capítulo 3, João afirma: aquele que pratica o pecado é do diabo, porque o diabo vem pecando desde o princípio. Essas pessoas vivem pecando como uma prática habitual. Mas os filhos de Deus não devem viver pecando como se isso fosse uma prática normal, um padrão de comportamento. Em alguns trechos do capítulo 3, temos a impressão que João prega uma vida sem pecado. Por exemplo, todo aquele que nele permanece não está no pecado. Todo aquele que está no pecado não o viu nem o conheceu. Filhinhos, não deixem que ninguém os engane. Aquele que pratica a justiça é justo, assim como ele é justo. Todo aquele que é nascido de Deus não pratica o pecado, porque a semente de Deus permanece nele. Ele não pode estar no pecado, porque é nascido de Deus. Desta forma, sabemos quem são os filhos de Deus e quem são os filhos do diabo. Quem não pratica a justiça não procede de Deus, tampouco quem não ama seu irmão. João coloca de maneira bem clara: podemos diferenciar os filhos de Deus dos filhos do diabo pela maneira como vivem. O capítulo 3 possui um conceito muito importante. É necessário que você se lembre mais uma vez que no original grego o tempo verbal é contínuo. Portanto, João está dizendo que se uma pessoa é nascida de novo e está em Cristo, não vive pecando de maneira habitual e contínua. Claro, mas isso não quer dizer que ela nunca peque, nem que nunca pecou. Quer dizer que quando peca, ela cai em pecado, mas o pecado não é um comportamento natural para ela. Quando uma pessoa nasce de novo, seu padrão de comportamento muda. O pecado deixa de fazer parte da sua rotina habitual. É claro que ela peca. João deixou bem claro no capítulo 1. Se afirmarmos que estamos sem pecado, enganamos a nós mesmos e a verdade não está em nós. Mas depois ele disse: meus filhinhos, escrevo-lhes estas coisas para que vocês não pequem. João deixou bem claro que não é normal que um filho de Deus viva pecando. Precisamos nos conscientizar disso. Como deve ser a vida de um seguidor de Cristo? Não pode ser uma vida de pecado, tem que ser exatamente ao contrário. Se um seguidor de Cristo peca, mesmo que sendo provável que aconteça, ainda assim não é um comportamento normal. Existe um versículo que deve ser aplicado quando o seguidor de Cristo cai em pecado. Se confessarmos os nossos pecados, ele é fiel e justo para perdoar os nossos pecados e nos purificar de toda injustiça. Outro texto que pode ser aplicado quando um crente cai está no capítulo 6 de Gálatas, nos primeiros versículos. O povo espiritual é instruído a restaurar o crente que caiu com humildade, consciente que da próxima vez, qualquer um deles pode ser aquele que vai precisar de restauração. Mesmo assim, não é normal para um seguidor de Cristo pecar. Assim, o ponto da bússola da certeza no capítulo 3 é: qual é o seu padrão de vida? Quando um bandido vai a uma conferência missionária e levanta a mão na hora do convite e vai lá na frente e professa sua fé, todo mundo se empolga. E às vezes as pessoas até aparecem na mídia dizendo que fulano agora é crente. É. Qual é a reação das pessoas quando isso acontece? Todo mundo fica esperando para ver no que vai dar. O que essa pessoa vai fazer da vida agora? Será que vai continuar fazendo as mesmas coisas? Se não houver mudança no seu estilo de vida, podemos concluir que, na verdade, aquela decisão não teve nada a ver com o novo nascimento. Mas, se houver uma mudança de vida, saberemos que testemunhamos um milagre de salvação. E esse tipo de milagre torna o Evangelho de Jesus Cristo muito empolgante. É maravilhoso ver os milagres do Espírito Santo, do Jesus Cristo vivo e ressurreto, restaurando vidas despedaçadas. Mas se essas pessoas pecarem, estarão quebrando o novo padrão de comportamento que deveriam ter. A mudança de comportamento de uma pessoa que se salvou é a base da nossa certeza. é um outro ponto na bússola da certeza. No final do capítulo 3, João tem outra palavra muito importante sobre certeza. Não sei se alguma vez você se sentiu deprimido. Esse texto nos mostra que os crentes também correm o risco de sofrer de depressão, porque Deus é maior do que o nosso coração e sabe todas as coisas. Amados, se o nosso coração não nos condenar, temos confiança diante de Deus. É claro que você já sabe que nossos sentimentos são muito instáveis e podem mudar com facilidade. E por isso não podemos basear a certeza da nossa salvação em nosso coração tão vulnerável. Mas sobre o que João está falando nesse texto, será que ele está dizendo que quando nosso coração nos condena e nossos sentimentos nos condenam, está tudo acabado? Não, a palavra de João é muito positiva. Quando seu coração condenar você, lembre-se que Deus é maior do que seu coração e do que seus sentimentos. A certeza da salvação não pode estar baseada nos seus sentimentos. Na segunda carta de Paulo a Timóteo, lemos: o firme fundamento de Deus permanece inabalável e selado com esta inscrição: o Senhor conhece quem lhe pertence. Por isso mesmo, quando somos infiéis, Deus permanece fiel. Deus é maior do que nosso coração e do que nossos sentimentos instáveis. Vocês já devem ter ouvido falar das torturas que são impostas a prisioneiros em muitas partes do mundo e que muitos são submetidos à lavagem cerebral. Eles são privados de sono, confinados em solitárias, impedidos de ver qualquer tipo de luz, espancados, ameaçados de morte. Passam pela roleta russa, enfim, são totalmente fragilizados fisicamente e emocionalmente. Muitos de nós passamos por depressão e, quando isso acontece, quando nossos corações nos condenam, devemos ter a convicção de que nossa salvação está baseada em nossa fé no Evangelho. Nossa salvação baseia-se no nosso caminhar com Deus e na nossa obediência aos seus mandamentos, principalmente o mandamento de amar uns aos outros. É isso que João compartilha conosco no final do capítulo 3. Quando você estiver lendo a primeira epístola de João, lembre-se de procurar quais são os pontos que dão certeza da salvação. Faça isso com atenção e em oração. Grife os textos em que João fala sobre a vida eterna, sobre como podemos saber que temos a salvação. Esta é a mensagem de 1 João. Minha oração é que você já seja salvo e que tenha certeza da salvação, mas se ainda não é, leia o Evangelho de João e ore a Deus pedindo que ele o ajude a entender a sua palavra. E não esqueça de nos escrever. Deus abençoe você. Até o próximo programa.
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4: 9 horas e 15 minutos.
5: Não é estranho. Não é estranho como um real parece tanto quando levamos à igreja e tão pouco quando vamos ao shopping. Não é estranho como uma hora é tão longa quando servimos a Deus, mas tão curta quando nos divertimos. Não é estranho como 2 horas na igreja parecem tão longas, mas quando assistimos um filme, não. Não é estranho como não achamos as palavras quando oramos, mas elas estão sempre na ponta da língua quando conversamos com alguém. Não é estranho que achamos cansativo ler um capítulo da Bíblia, mas é fácil ler páginas e páginas de livros e revistas. Não é estranho como temos dificuldade em evangelizar e como é fácil falar coisas que não edificam. Não é estranho como todos querem ir para o céu, desde que não tenham que acreditar, dizer ou fazer a vontade de Deus. Pense e veja se você tem dado a Deus o que Ele merece.
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Bom dia, gente. Bom dia mesmo. A doce graça de nosso Senhor Jesus Cristo para a sua vida nessa manhã. 9 horas e 23 minutos agora, 9h23, 9h30, programa Manhã com Deus, ao vivo aqui na Melodia. Produção e apresentação de Rubens e Margarete, a coordenação geral dele, do Espírito Santo de Deus. Amém? Glórias a Deus. Você pode interagir conosco aqui no estúdio, isso nos alegra muito, através do WhatsApp 4799-268-5364, 4799-268-5364. Esse é o WhatsApp para você interagir conosco, tá bom? Beijo no teu coração, até já. Que Deus te abençoe em nome de nosso Senhor e Salvador Jesus Cristo. Bom dia, good morning, buenos dias. Deus.

amor é sofredor, é benigno. O amor não é invejoso. O amor não se vangloria, não se ensoberbece, não se porta inconvenientemente, não busca os seus próprios interesses, não se irrita, não suspeita mal, não se regozija com a injustiça, mas se regozija com a verdade. Tudo sofre, tudo crê, tudo espera, tudo suporta. 1 Coríntios 13, 4 a 7.

0: 9:30.
1: Visão divina. Outro dia entrei numa loja, vi um anjo por trás do balcão. Maravilhado com aquela visão divina, perguntei-lhe: Anjo do Senhor, o que vendes? Ele respondeu-me: Todos os dons de Deus. Custam muito caro? Perguntei. Não é tudo de graça, é só escolher, respondeu. Contemplei então a loja. Vi jarros e vidros de fé, pacotes de esperança, caixinhas de salvação e sabedoria. Tomei coragem e pedi: Por favor, embrulhe para mim muito amor de Deus, todo o perdão dele. Um punhado de fé, bastante felicidade e salvação eterna para mim e para toda a minha família. O anjo do Senhor anotou meu pedido, separou os itens e acondicionou tudo num pequeno embrulho que cabia na palma da minha mão. Surpreso, perguntei-lhe: Como é possível caber tudo isso aqui nesse pacotinho? O anjo do Senhor respondeu-me sorrindo: Na loja de Deus, não vendemos frutos, apenas sementes.
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Graças a Deus. Bom dia, gente. Muito bom dia. A doce graça de nosso Senhor Jesus Cristo para o teu coração. Obrigado pelo carinho da tua audiência. Deus te abençoe. Hoje estamos ao vivo, gente. Ontem não foi possível. Pensa numa semana de correria. Eu estou demolido. Sério. A irmã Margareta também está bem cansadinha. É. Só Jesus. Não dá nem para explicar. Mas está na bênção de... É? O correto seria nós nem fazer o programa hoje, né, para acabar, porque a gente tem que acabar, tem tanta coisa para fazer ainda, né,

Graças a Deus. Você é muito bem-vindo aqui, programa Manhã com Deus, aqui na Rádio Melodia.net. Ontem a gente colocou um reprise, né, gente? Eu peguei um reprise aqui qualquer e coloquei nem... Depois da noite estava ouvindo o reprise. Trabalhei o dia todo, trabalhei na parte da manhã aqui no acabamento aqui da proteção da escada, né, que nós vamos receber uma visita ilustre e ela não pode cair da escada abaixo. Então, estava fazendo aqui a proteção aqui da escada, não está pronta ainda, mas está bem adiantado, né? E tem que passar uma VAP em tudo, dar uma... tirar. Choveu muito, né, gente? Aí, imagina, né? As calçadas estavam até meia verdinha. E aqui a laje também tá. Então tem que fazer faxina. Acabando o programa, até no horário do almoço, é VAP pra tudo quanto é lado. Toca água aqui, toca água ali. Vamos embora, fazer faxina. Tá bom? Benção de Deus. Olha só, gente. Mas mesmo assim eu tô cansado, mas tô feliz. Bastante feliz. É, tenho... E por incrível que pareça, ó, eu trabalho no período da tarde e ontem... Eu larguei o meu celular de canto, botei ele de castigo. E o meu patrão disse, ó, Rubens, hoje à tarde você não precisa vir não, tá chovendo e tal, e a chuva estragou o nosso trabalho. Mas, né, eu fui saber dessa notícia só quando eu estava retornando no final da tarde, às 18 horas e alguns minutos. Eu trabalho a 150 metros aqui de casa. Aí a Margarida falou, ó, o Silvio falou que tu não precisava ir. Falei, mas agora eu já fui. Tivesse ficado à tarde em casa ontem, mesmo com chuva, tinha metido água ali embaixo na garagem. É uma área bastante grande, é um prédio enorme isso aqui. Aqui onde está o estúdio da rádio. O estúdio está em cima, mas embaixo tem garagem para dois carros. Tem um banheiro, uma lavanderia e uma oficina, né? Onde a gente ia fazer o estúdio lá embaixo, mas devido à questão de... Nós estamos numa área de cheia, a gente colocou o estúdio aqui em cima, né? Pessoal, aqui vem bem pouquinho água, mas qualquer água que entra já estraga um monte de coisa, né, gente? Então, acabando aqui, a gente vai meter água em tudo ali e tal, e banheiro ali de baixo, né? O prédio ele tem 11 metros de largura, para ter uma ideia. 11 metros de largura, 6 metros de fundo, né? E são dois pisos. E aqui em cima tem um estádio, tem um espaço ainda para construir uma casinha pequena, uma casinha média. Né? E tem um estúdio da rádio, né? Foi construído única e exclusivamente para a gente fazer aquilo que Deus nos chamou a fazer, falar do amor dele até do outro lado do oceano. É o que a gente tem feito aqui, já vai para 20 anos, né? E tem investimento todo dia, gente. Investimento de oração, investimento de dinheiro. Ontem ainda falava para a Margarete, o que ela falou? Ela falou que nós precisávamos comprar alguma coisa. Ah, tá, os paus para as bandeiras. Tem 5 bandeiras aqui dentro do estúdio. Tem um tripé, né? Com tripé, não, um suporte daquele de bandeiras. E os pauzinhos ali precisa comprar, né? E falou outra coisa, comprar outra coisa também. Não sei o que ela falou em comprar. Eu falei, amor, antes de comprar isso aí, a gente precisa comprar um microfone novo, né? Microfone, qualquer microfone para estúdio custa, né? Os bons custam aí... acima de 5 mil reais, 5, 6, né? Tem microfone. O Neumann, por exemplo, né? longe da gente pensar em comprar um Neumann, custa 52 mil, um microfone de estúdio, né? O meu não, o meu é um microfone mais simples, mas o microfone que a irmã Margarete usa custa mais de 3.500 reais hoje, quase com taxa de importação e tudo, aí vai passar uns 5 mil reais o microfone. Né, mas tem o AKG, que é um microfone muito bom, né, que está na faixa dos mil reais. Eu vou comprar um microfone desse para a gente melhorar o nosso áudio. Melhorar o nosso áudio aqui, amém? É isso aí, gente. Programa Amanhã com Deus no ar, 9 horas e 42 minutos. 9h42. Agora nós vamos de música. A primeira canção de hoje é esta aqui, ó. Sérgio Lopes, faz tempo que eu não rodo ela, Lamento de Israel. Você pode interagir comigo.

Comigo através do WhatsApp 47992685364. Glórias a Deus por sua vida que está conosco. Você que nos ouve pela primeira vez, que você seja grandemente abençoado nesta manhã. Amém? Glórias a Deus. Vamos de música então. Canta Sérgio Lopes, Lamento de Israel.

0: deles, vendo que fora curado, voltou glorificando a Deus em alta voz. E prostrou-se com o rosto em terra aos pés de Jesus, dando-lhe graças. E este era samaritano. Perguntou, pois, Jesus: não foram limpos os 10? E os 9 onde estão? Não se achou quem voltasse para dar glória a Deus, senão este estrangeiro. E disse-lhe: levanta-te e vai, a tua fé te salvou. Lucas 17, 15 a 19.
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2: 9:48.
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0: Graças a Deus. O termo Chora Israel refere-se principalmente à famosa canção cristã O Lamento de Israel, composta por Sérgio Lopes em 1997, que também é objeto de estudos bíblicos e teológicos. Amém. O cativeiro babilônico, né, o significado e contexto do estudo, o cativeiro babilônico, a letra e o estudo da mensagem baseiam-se no período em que o povo de Judá e Israel, levado cativo para a Babilônia, refletindo a dor, a vergonha e a interrupção do culto a Deus, o bichinho de Jacó. A expressão vem do livro de Isaías 41:14 e serve de metáfora, serve de uma comparação, né? Para mostrar a fragilidade e a vulnerabilidade e a pequenez humana diante das lutas. Né? Não tem mais o bichinho de Jacó. Né? Mas destacando o cuidado e a intimidade contínuo de Deus para com seu povo. O chamado ao arrependimento. O refrão Chora Israel, Babilônia não é o teu lugar, funciona como um convite espiritual para o arrependimento e o lamento sincero e o retorno das prioridades espirituais para Deus com a promessa de libertação do cativeiro. Chora Israel. Estou fazendo uma reflexão da música do Sérgio Lopes, Lamento de Israel, né? E esse Chora Israel, Babilônia não é o teu lugar. Babilônia é um mundão, né, gente? Então, chama o povo ao arrependimento, chama aquele que já teve um conhecimento, já teve uma intimidade com Deus, que deixou essa intimidade para segundo plano, chama ao arrependimento sincero e o retorno às prioridades espirituais para Deus, né? Porque a Bíblia diz que onde está o teu tesouro, aí está o teu coração. Nós não devemos nos ater às preocupações mundanas, lógico, nós devemos ser responsáveis, isso sim, mas preocupações exageradas trazem reflexo muito negativo na nossa vida, nos trazem ansiedade, nos trazem preocupações desnecessárias, preocupações que muitas das vezes nos levam a, não propriamente a depressão, mas ter um momento depressivo, né? Momento depressivo todos nós temos, todos nós, não tem, eu creio que uma pessoa que está com 50, 60 anos, ela não tem como dizer, eu nunca passei por um momento depressivo, um momento onde me deu bater uma tristeza profunda, que eu não entendia essa tristeza e que eu não sabia o porquê dessa tristeza, amém? Não morreu ninguém da minha família, nenhum amigo me virou as costas, me deu o calcanhar, né? Está tudo bem, mas eu estou numa tristeza profunda, entende? Eu não sei se eu estou falando com alguém que já passou por isso, mas se você passa por isso, essa música ela te chama a um arrependimento, entende? E voltar ao primeiro amor, o lamento sincero e o retorno das prioridades espirituais para Deus, com a promessa de libertação do cativeiro. Muitas das vezes, irmã Margareta, nós estamos cativos e não nos damos conta, né? E sabe quem que pode nos tirar desse cativeiro? Somente Deus. Somente a palavra de Deus. A palavra de Deus, ela liberta. A palavra de Deus, ela nos constrange, ela nos confronta. E se... Sabe quando é que o culto é bom? O culto é bom quando você volta de lá enfesado, como diz a Vida Mendes. Você vai sair daqui enfesado, é enfesado com você mesmo. Eu tenho que mudar. Quando o culto me confronta, quando a palavra de Deus vem, ela não vem para nos massagear, nos passar a mãozinha na cabeça, né? Ah, filhinho, Jesus te ama. Jesus ama, sim, claro que ama, mas Jesus é correção, Jesus é amor. Qual é o pai, a mãe que nunca chamou a atenção do filho? Ou não deu uma palmadinha? Ou, né, no nosso tempo, não era palmada não, no nosso tempo era no o cordão do ferro, né, Margareta? Hã? Cordão do ferro, às vezes até um chinelo, né? É o tamanca de pau, né? Tamanca de madeira. A minha mãe era especialista em lançamento de chinelo, né? Se naquela época já o pessoal cadastrasse as pessoas no Guinness Book, ela seria cadastrada no Guinness Book, não errava uma aí, tá bom? Então, chora Israel, Babilônia não é o teu lugar. Clama, povo de Deus, chora, povo de Deus, porque o mundo não é o teu lugar. Quem já teve uma experiência com Deus, não tem como, não serve mais para ser descrente, não, para voltar para o mundo, não serve mais para viver no mundo. Todo lugar você pode largar do arado e voltar às velhas práticas, né? E lá nas festas, lá em meio àquele povão todo, dançando e bailando e bebendo e fazendo festa, você vai se sentir deslocado. Por quê? Porque essa expressão ela virá à tua mente. Babilônia não é o teu lugar. Aí não é o teu lugar. Amém? Eu vou te testemunhar algo que cravou muito no meu coração há muitos anos atrás. Isso, eu trabalhava como motorista de turismo. E eu fui encarregado de levar um grupo de drag queen. Drag queen. E eu, umas apresentações numa boate, um boate gay em Curitiba, né? Foi na época que estava no auge o filme O Titanic, né? E eu peguei esse filme no carro, no ônibus, tinha DVD, tinha sistema de TV e tal, né? E eu fui com a ideia de assistir esse filme, mas a pessoa responsável tinha 28 gays dentro do ônibus. A pessoa responsável falou, né, gente, ó, você pode brincar com o motorista e tudo, mas respeite o motorista. Enquanto ele estiver dirigindo, não brinquem com ele, não façam gracinha com ele, né? E foi muito bacana comigo, o pessoal muito educado e tal, né? Purpurina naquele ônibus não faltou, né? Plumas e paetês, então, nem se fala, né? E chegando lá em Curitiba, eles entraram, né, Giovanni, né, Giovanella, chegou para mim e falou: olha, o Rubens, está aqui um ticket de um lanche e um suco, um refrigerante que você desejar. Lá dentro tem uma lanchonete, você, quando tiver com fome, você vai lá, se apresenta na entrada, diz que é o motorista do pessoal de Itajaí. Eu fardado, tá, gente, Camila? Sempre gostei de andar alinhado, tá? Diz que a roupa não faz o monge, faz sim, né? Gravata azul, camisa branca, calça azul, sapato preto, relógio no pulso, celular na cintura. Esse era o meu uniforme. E eu comecei a assistir o filme. E lá pelas 3 horas da manhã me bateu uma fome, eu com o ticket na mão. Pensei, vou lá fazer um lanchinho, né? Vou lá fazer um lanchinho. Cheguei, me apresentei na portaria, me receberam muito bem. Aí eu entrei. Eu dei 3 passos para dentro daquele ambiente, o Espírito Santo de Deus falou comigo. Eu já testemunhei isso algumas vezes e estou testemunhando novamente. O Espírito Santo falou comigo, né? Aí essa frase vem: Babilônia não é o teu lugar. O Espírito Santo falou comigo lá no meu íntimo. Eu andava todo errado naquela época, mas o Espírito Santo nunca me abandonou e sempre me chamando à conversão e a retornar ao primeiro amor. O Espírito Santo me disse: o que tu estás fazendo aqui? Né? Antes disso, alguém já, né, um daqueles componentes que estavam lá dentro, não faço ideia de onde que era, não gravei a fisionomia de ninguém, não sei se era da nossa turma ou se era de lá de Curitiba mesmo, tinha gente tudo em tal lugar. Boate Época, não sei se existe ainda, mas era uma boate famosa em Curitiba, boate LGBT. Né? Chegou, deu um toquezinho no meu ombro e perguntou: oi, você está acompanhado? Eu falei: estou, sim. Estou acompanhado de 3 pessoas. Onde estão essas pessoas que eu não as vejo? Eu falei: não, você não vai conseguir ver mesmo, elas são espirituais. O Pai, o Filho e o Espírito Santo estão comigo. Depois que eu falei isso, o Espírito Santo falou comigo: o que tu estás fazendo aqui? Gente, pensa no quebrantamento que veio ao meu coração. Eu dei meia volta, tá? Voltei para o ônibus, me ajoelhei lá no ônibus, pedi perdão para Deus, orei, chorei de inchar os olhos, né? E quando foi 5 horas da manhã, nós estávamos retornando para Itajaí. E essa foi uma experiência que, se eu viver mais 200 anos, coisa que eu sei que não vai acontecer, eu jamais esquecerei. Eu estou testemunhando para você ver que o Espírito Santo de Deus, ele clama por nós, ele nos guarda, ele nos protege. Chora, Israel, chora, povo de Deus. Aí não é o teu lugar, né? É um convite espiritual para nós nos arrependermos e nos lançar, né? Lançar nos braços do Senhor, nos lançar na obra dele, tá? Com promessa de libertação, que eu serei liberto do cativeiro. Amém? Serei liberto do cativeiro. Outra situação também que fala de libertação, é, em época de eleição, naquela época fazia-se como... Que ano que era, irmã Margarida? Era antes dos anos 90, né? Era ali 87, 88, sei lá, eu não guardo muita data não, mas era antes dos anos 90. Ia ter um comício aqui no bairro São João, um bairro bem próximo aqui do nosso. E foi eu, a nossa vizinha, que é a nossa filha da fé, a minha filha e o irmão dela, fomos no comício. E quando terminou o comício, lá a gente parou numa lanchonete, uma lanchonete totalmente aberta, assim, né? E tinha visualização de todos os lados. E nós fomos fazer um lanche, pedimos um pastel para cada um e pedimos uma garrafa daquela de refrigerante de limão. Eu gosto até hoje, é difícil de achar, mas ainda tem em algum lugar. É que uma garrafa de... Ele vende uma garrafa igualzinha a garrafa de cerveja. Acredito que seja a mesma garrafa. E passou alguém da onde eu congregava e me viu lá e levou a notícia para os meus pastores, para o presbitério, e eles me chamaram para conversar. Para conversar, não. Me chamaram para me botar na cruz, né? Pois é, Rubens, a gente soube isso. Estava lá numa lanchonete com uma loura tomando cerveja, né? Tomando cerveja. A pessoa que levou a notícia não viu a minha filha, não viu o irmão dela, só viu eu e ela na mesa, né? Então, ele levou a notícia. E eles não deixaram eu abrir a boca. Não deixaram me defender. Não precisa. Não, vocês precisam ouvir a minha parte, a minha versão. Não precisa. Não precisa. E me excluíram do grupo de louvor. Eu tocava contrabaixo no louvor. Resultado, eu entrei em depressão profunda por um bom período. Fiquei praticamente 10 anos em depressão profunda. Totalmente fora da casinha, dormia umas 20 horas por dia, não trabalhava mais, larguei tudo. Me deu uma tristeza tão grande, uma falta de perdão, uma falta de... E um bom tempo depois, né, isso foi em 2006 que aconteceu, isso que eu vou relatar agora. Eu passei pela cirurgia na coluna, estava com uma semana de cirurgia e na madrugada na cama eu comecei a meditar e orar, né? Eu me sentia preso, me sentia no cativeiro, tá? E eu perguntei para Deus: Deus, por que essa prisão, Deus? Né? E o pastor que havia me colocado em disciplina, ele morreu. E eu amava meu pastor. Foi ele que levou eu e a irmã Margarete aos pés de Jesus, nos levou às águas do batismo. Amava ele. Então eu tinha um carinho muito grande, um respeito muito grande pelo pastorado dele, né? E ele, juntamente com mais duas pessoas, quatro pessoas, mais três pessoas, decidiram me tirar do louvor e dali para cá o contrabaixo está aqui encostado. Fazem muitos anos que o contrabaixo está aqui encostado. Mais de 20 anos, né, Margarida? Está aqui encostado, né? Mais de 20 anos o contrabaixo está aqui encostado aqui na parede do estúdio. Está ali como souvenir, como enfeite. E naquela noite, Deus tomou a minha boca e disse: Rubens, filho meu, hoje o Senhor teu Deus toma tua boca e profetiza sobre ti mesmo. Toma tua boca e tu profetiza sobre ti mesmo. O homem te colocou em disciplina e não te tirou. Mas hoje o Senhor teu Deus te coloca em plena liberdade. Em plena liberdade. Derrama sobre ti uma unção ministerial. Está aqui, ó, a unção ministerial. 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Eu acordei a Margarete. Quer falar alguma coisa, Margarete? Não quer? Fica quietinha. Eu acordei, Margarete. Amor, acorda, Deus está derramando unção e é para ti também. E aquele quarto foi tomado de uma glória, gente, de uma coisa incrível. E essa palavra veio para confirmar uma carta que Deus já havia me dado, né? Onde são quatro páginas, eu tenho essa carta guardada dentro da minha Bíblia. E ele falava que ele me usaria para falar do amor dele até do outro lado do oceano. Amém? Então, o homem te colocou em disciplina, o homem te injustiçou, mas eu te coloco em liberdade, o Senhor falou comigo. Promessa de libertação. Chora Israel, Babilônia não é o teu lugar. Amém? Eu trago esse testemunho para que você seja edificado e que a sua fé, mesmo que ela esteja, não tem mais nem fogo, só está fumegando. Mas Jesus Cristo veio para reacender, transformar numa fogueira o pavio que fumega. Amém? Graças a Deus, muitos foram curados e libertos, mas só um voltou para agradecer. Eu sou um dos 10. Eu sou. Você é um deles? Silvan Santos, sou um dos 10. E na sequência, a irmã Margareta. Tá bom, irmã Margareta? Amém?
1: Quantos de vocês são agradecidos porque Jesus entrou em sua casa e fez um milagre? Por isso que você está aqui.

0: ele, só pra ele assim, ó.
1: Mas não vá embora.
0: Quantos de vocês são agradecidos porque Jesus entrou na sua casa?
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3: Graças a Deus. Hoje é reflexão dupla, né? Eu já fiz a minha, agora é a vez da irmã Margarete, né? Tá bom de áudio, irmã Margarete? Tá? Benção de Deus. Fala bem próximo. Baixa esse microfone um pouquinho só. Baixa ele assim e traz mais para perto de ti. Bom dia. Deixa Deus te usar.
4: Bom dia, Rubens. Bom dia a todos. A paz do nosso Senhor e Salvador Jesus Cristo. E eu quero convidar você a louvar a Deus junto conosco. E eu aqui ouvindo o irmão Rubens, eu pensei, né? Às vezes eu peço para ele fazer a programação sozinho, né? Só ele e Deus, né? Jesus, o Espírito Santo. Só que às vezes ele não quer, ele quer a minha companhia aqui no estúdio. Mas ouvindo ele assim, às vezes eu gostaria que ele fizesse, né? Não por nada, queridos. Tem dia, tem semana, né? Que a irmã Margarete tem.
3: Mas quem sou eu sem você?
4: Tem semana que a irmã Margarete tem tantos compromissos que às vezes eu... Mas Deus sabe todas as coisas. Quem sabe era para mim estar aqui, né? A gente está tendo um tempo de oração, de consagração, né? Um propósito na igreja de 21 dias. E de manhã, das 8 às 9... E a irmã Margarete não tem ido, mas eu gostaria de poder ir. Então, meu tempo fica curto, né? Então, não é para ficar dormindo até tarde, não, né, Rubens? Porque o Zílio já me tirou da cama antes das 6 da manhã. Mas seria mesmo para usar o tempo, né? Para outras coisas. Mas estou aqui e eu quero dizer para você que ouça tudo e receba aquilo que o Espírito Santo de Deus testifica ao teu coração. Eu não sei, mas tem dia que Deus fala especificamente, né, conosco, numa palavra. Às vezes eu vou no culto, eu não vou, né, só para buscar, mas Deus fala através da mensagem. E aí eu venho para casa agradecendo a Deus, né, por Deus ter falado comigo. E assim... Eu creio que é com você, né? Você está aí precisando, né? Ouvir algo da parte de Deus. E a palavra de Deus, queridos, ela é a nossa bússola, né? Então, eu quero ler uma parte aqui no Salmo 118. 118, não vou ler tudo, porque tem 29 versículos. Eu vou ler até aqui o... Até o 9. Então eu quero convidar você, né, a acompanhar nessa leitura e depois medite nesse salmo. Tire um tempo a sós com Deus. Aqui o salmista, ele louva a Deus, queridos, por ter o Senhor ter livrado de muitos inimigos, né? Então nós precisamos reconhecer que Deus é maior, que o amor dele por nós é maior. Salmo nos diz: louvai ao Senhor porque ele é bom, porque a sua benignidade é para sempre. Diga agora a Israel que a sua benignidade é para sempre. Diga agora a casa de Arão que a sua benignidade é para sempre. Digam agora os que temem ao Senhor que a sua benignidade é para sempre. invoquei o Senhor na angústia, o Senhor me ouviu e me pôs em um lugar largo. O Senhor está comigo. Ele está aí com você. É. Não temerei o que me pode fazer o homem. Então você pode hoje, né, profetizar para você mesmo. Sim, deixa Deus usar a sua boca e diga: o Senhor está comigo, não temerei o que me pode fazer o homem. Então, se você está temendo, queridos, profetize e adore a Deus. Reconheça que Ele está com você e que com certeza Ele te dará vitória diante dos seus inimigos, né? O Senhor está comigo entre aqueles que me ajudam, pelo que verei cumprido o meu desejo sobre os que me aborrecem. É melhor confiar no Senhor do que confiar no homem. É melhor confiar no Senhor do que confiar nos príncipes. Nós temos um chamado hoje, queridos, a confiar no Senhor. Sim, é melhor confiar no Senhor do que confiar no homem. Então, se você está esperando no homem, seja o que for, né? Espere no Senhor, confie nele. Adore a Ele, invoque a Ele, porque o Senhor nos promete que na nossa angústia Ele vai nos ouvir, queridos, quando nós clamamos a Ele. E Ele vai nos colocar num lugar seguro, que é na dependência da graça e da misericórdia dEle. Sim, aqui em Marcos 12, 29 ao 30 nos diz: respondeu Jesus, o mais importante é este: ouça, ó Israel, o Senhor, o nosso Deus, o Senhor é o único Senhor. Ame o Senhor, o seu Deus, de todo o seu coração, de toda a sua alma, de todo o seu entendimento e de todas as suas forças. De todas as suas forças, ame ao Senhor. Te coloque na dependência da graça e da misericórdia dEle. Ouça Ele. E com certeza Ele vai conceder, queridos, a sua graça, que é aquela que nos concede, que o Senhor nos concede, né? A graça dEle. Porque tem coisas que eu e você não conseguimos alcançar, mas que a graça dEle, quando eu, quando você nos colocamos na dependência dessa graça, o amor dEle nos leva a depender dessa graça, e Ele, através dessa graça, realiza o impossível. Então eu quero dizer para você que nessa palavra tão emotivas, né, e apaixonadas de Jesus, nós aprendemos que Ele não quer que você apenas o ame. Ele quer que você o ame apaixonadamente, queridos, com todo o seu coração, toda a sua alma, toda a sua mente e toda a sua força. Sim, Deus não quer que você o conheça de forma analítica e racional. Ele quer um relacionamento, queridos, emocional, intencional e íntimo com você. Ele deseja isso, ter esse relacionamento, queridos, comigo e com você. Algumas coisas que você precisa entender sobre esse amor verdadeiramente apaixonado de Deus por nós. O Senhor se revelou a nós e nos deu a capacidade de senti-lo desde o início da nossa jornada na Terra. Porque isso está no nosso DNA, sendo até mesmo reconhecido pela ciência, o nosso anseio por buscar o Criador e a saudade que sentimos de sua presença. Aleluia! Eu sinto saudade, querido, da presença do Senhor. Quando o Espírito Santo de Deus, né, nos move em adoração a Ele, em reconhecimento ao amor dEle por nós, nós nos prostramos e adoramos com gratidão, com amor. A sua habilidade emocional permite que você o busque também, o ame. Então seja fiel, seja leal, seja gentil, generoso. Essa intimidade com o Pai é nutrida, queridos, por meio da oração. Aleluia! Por isso a irmã Margarete gosta tanto, né? Então, quando eu a relaxo um pouquinho na oração, né, eu sinto esse desejo de buscar a Deus, de sentir que o meu coração está quebrantado diante dele. Quando eu tenho uma causa a ser vencida e eu sinto que eu não estou aquebrantado, eu busco a Deus, queridos. Eu largo tudo e eu vou buscar a Deus. Porque sem Ele, sem o amor dEle, Ele nos ama. Mas nós precisamos amá-Lo de todo o nosso coração. Isso está no nosso DNA, queridos. Amar a Deus sobre todas as coisas. E quando nós não estamos nessa posição, nós sentimos que estamos afastados, longe, né, de Deus. Então o Pai, querido, Ele nutre, né, essa intimidade com Ele. A intimidade com Ele é nutrida por meio da oração. Por isso é tão importante conectar-se com Deus para conhecê-lo. Não tem outra forma de nós conhecer a Deus bem de perto, através da oração, através da sua palavra. Não existe. Não existe. Você pode até pensar assim: ah, eu estou precisando de algo mais da parte de Deus. Ah, eu fui convidado para uma festa, seja, ah, eu vou porque eu estou tão necessitado. Não, a maior necessidade nossa é essa comunhão com Deus, com o Pai. E isso é lá no nosso íntimo, querido, no nosso a sós com Ele. Então, na vida, as nossas emoções têm um impacto muito grande em tudo que fazemos ou deixamos de fazer. Elas muitas vezes se sobrepõem à razão, porque na maior parte do tempo o pensamento racional nos paralisa ao impor barreiras. Sim, barreiras imaginárias, queridos. Mas, no entanto, Deus espera que eu e você o amem de forma integral, como um ser com intelecto físico, emocional e vontade. Ele deseja que você o ame apaixonadamente, com todo o seu coração, toda a sua alma, toda a sua força. Ah, é possível, irmã Margarete? É. Ele nos diz para nós nos esforçar, que Ele vai nos ajudar. Então te esforça nesse dia, diga: Senhor, eis-me aqui. Tira toda a barreira, todo o impedimento que me impede de amar o Senhor acima de tudo. Te coloque na dependência da sua graça, da sua misericórdia. Queridos, para quem tem fé em Deus, o impossível é temporário. Então talvez você, né, esteja passando por um tempo, né? Mas esse tempo, essa fé em Deus, ela te leva a crer no impossível. Esse impossível que você está vivendo hoje é temporário. Deixa a graça dele te envolver e te levar a crer verdadeiramente no impossível. E tudo isso vai passar, não é para sempre. Aleluia! Esse é o tempo de crescimento, amadurecimento nosso no Senhor. A irmã Margarete, se não tivesse se colocado na dependência da graça e da misericórdia de Deus, da obediência a Ele, como o irmão Rubens falou aqui, passou um tempo longo, queridos, longo, bem antes da melodia, e a irmã Margarete não tinha forças. Mas da onde a irmã Margarete tirou forças? Buscando ao Senhor. Sim, buscando a Ele em oração, em intimidade com Ele. Porque ali Ele vai falando, vai usando alguém para falar conosco, vai falando através da sua palavra. E nós vamos perseverando, vamos caminhando e vamos dando glória a Deus. Porque é um tempo de exercício, querido, espiritual. Sim, para que a nossa fé venha estar verdadeiramente, né, fortalecida no Senhor. Porque não é as adversidades, não, que nós vamos deixar o Senhor. Nós vamos olhar para Ele, porque Ele é maior do que o gigante. Eu sempre dizia, Senhor, Tu és maior do que o gigante que está à minha frente. Aleluia. E naquele período, queridos, quanto tempo a irmã Margarete teve que trabalhar sozinha, né? Para Deus abençoar, manter o lar. E a irmã Margarete perseverou, mesmo com a carga pesada do jeito que estava, mas Deus acrescentava a minha fé diante de cada obstáculo. Ele se manifestava com graça, com misericórdia, com provisão, que a irmã Margarete não dava conta de tudo, não. Então hoje, se eu estou aqui para dizer isso a você, é porque Deus quer dizer para você hoje que Ele é maior do que esse gigante que tem trabalhado na sua vida. Aleluia! Te renda, te humilhe, entregue a Ele. É necessário, queridos, nós entregarmos as adversidades a Ele. E muitas vezes nós queremos vencer na nossa força. A irmã Margarete quantas vezes queria vencer na sua força, né? Agindo, até mesmo querendo agir na vida do meu esposo, mas o Espírito Santo de Deus, aquele que se tornou meu amigo, meu ajudador, meu consolador, ele dizia, filha, não é por força nem por violência, mas é pelo meu Espírito. Assim dizia o Senhor, e assim te diz o Senhor hoje. Aleluia. E ali eu me quebrantava, me rendia. E hoje eu louvo a Deus por essa faculdade, né, que Deus me colocou com Ele, queridos. Sim, para que chegue aquele dia e nós sejamos aprovados por Ele, queridos. Aleluia. Esse tempo é um tempo que estamos caminhando com Ele e deixando Ele, né, fazer o impossível na nossa vida, mas nos esforçando para fazer o possível, né? Eu nessa manhã mesmo, eu ainda falava com o meu filho, eu disse, filho, tu estás te esforçando para fazer o possível. Creia que Deus fará o impossível. O possível Ele faz, Ele tem, Ele nos fala para fazer o possível. O possível tu estás fazendo. Creia que Ele fará o impossível por você. Aleluia. Glória a Deus. Eu posso sentir, queridos, o Espírito Santo de Deus movendo o coração nessa manhã. Aleluia. Porque Ele sabe, Ele conhece a minha história, Ele conhece a sua história. E se Ele me chamou para estar aqui, queridos, eu disse a Ele: Senhor, eu não posso, eu não tenho, eu não posso, eu não sou, mas eu reconheço que Tu és, que Tu podes e que Tu tens. Então Ele é o Todo-Poderoso e Ele tem o poder para agir na sua vida, e Ele pode. Te renda a Ele e reconheça. Diga a Ele: Senhor, o possível eu estou fazendo. Quer me achegar a Ti e dizer: Senhor, está muito pesada a minha cruz, mas Ele vai te ajudar a carregar, porque Ele não nos dá o fardo maior, mais pesado do que nós podemos carregar, não. Amém, queridos? Então, fique com essa palavra. Então você precisa entender o amor de Deus. Sim. Aleluia.

0: Porque todo o que é nascido de Deus vence o mundo, e esta é a vitória que vence o mundo, a nossa fé. 1 João 5:4.
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Agradecido é o Senhor. Eu creio que Deus já tem tocado seu coração, já tem falado com você através desse louvor. Glória a Deus por essa mensagem. Eu me alegro muito ouvindo essa mensagem. E essa serva do Senhor, né? Hoje já dorme no Senhor a nossa irmã Selma Gonçalves, né? Conhecemos ela ali nos Gideões, no Covid. Deus permitiu que ela partisse. Com certeza era o tempo de Deus para ela e Deus sabe todas as coisas, queridos. Nenhum de nós, né, vai ficar para semente. Então queremos louvar a Deus, porque Deus recolheu ela, mas sentimos a unção de Deus através desse louvor, qual Deus, né, concedeu a ela, para através dessa mensagem.

para fazer a tua vontade, cumprir o teu chamado. E eu te peço que tu capacite, Senhor, cada ouvinte a cumprir o teu chamado, a buscar a tua vontade para a sua vida, se rendendo em gratidão, em adoração, em amor a ti, ó Pai. Sim, porque tu nos amou de tal maneira que tu entregaste a Jesus Cristo para morrer no nosso lugar. E hoje há vidas reconhecendo o Senhor Jesus como Salvador e Senhor. Então você que está aí hoje reconhecendo, né, tem sido chamado nesse dia, impactado, tocado pela unção, a graça, o amor, a misericórdia do nosso Deus. Sim, Senhor, você que está aí nessa posição, louve, adore e glorifique. Mas eu te convido mais, persevere, permaneça. Ainda que o gigante esteja à tua frente, pare e reconheça que o nosso Deus é maior e que nos ama com amor eterno e não quer nos perder, não quer que nós pare diante do obstáculo. Não, não deixe que nada impeça o teu caminhar com o Senhor. Não largue a tua cruz, porque se você largar a sua cruz, você está abandonando Jesus. Você está negando Jesus. Então leve, crendo que Ele está contigo. Amém? E Ele te dará vitória. Contemple o amor e a graça dEle sobre a sua vida. Sim, Pai. Você que tem uma causa na justiça, eu quero te dizer que Deus é o nosso juiz. Ele é o justo juiz. Entregue essa causa a Ele, confie e descanse. Sim, que Ele vai fazer justiça por você. Ele vai julgar retamente essa causa. Se for para você, Ele vai entregar a vitória. Se for uma porta de emprego, Ele abre porta onde não tem porta. Aleluia. Se for enfermidade, Ele pode curar. Mas diga a Ele: Senhor, ainda que tu não me curar, eu vou continuar te adorando. Aleluia. Quem sabe Deus quer essa resposta nossa. Senhor, tu és o mesmo Deus. Se tu me curar, tu és o meu Deus. Se tu não me curar, tu vais continuar sendo o meu Deus, o amado da minha alma. Amém. Deus abençoe. Tenham todos um dia na graça e na paz do Senhor. Eu coloco também em todos aqueles que têm pedido oração, aqueles que estão enfermos, há pessoas nos hospitais, queridos, precisando de uma oportunidade da graça de Deus. Então, Paizinho amado, atrai essas vidas a Ti. Aquelas, Senhor, que vão partir sem salvação, perdoa. E atrai a Ti, concede a última oportunidade e que cada uma venha se render a Ti, reconhecendo que Tu és o único que pode salvar, curar e libertar. Amém, queridos. Deus abençoe a todos. Você que está orando por alguém que está enfermo, peça para Deus fazer a vontade dEle. Porque se for hora do Senhor levar, queridos, Deus não vai curar. Entrega para a vida e para a morte. E o Todo-Poderoso, Ele sabe o que é melhor para mim e para você. Amém? Um abraço a todos. Fiquem todos na graça e na paz do Senhor.

0: porque não me envergonho do Evangelho, pois é o poder de Deus para a salvação de todo aquele que crê. Romanos 1,16.
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2: 10:48.
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0: Nós não temos recebido o Espírito do mundo, mas sim o Espírito que provém de Deus, a fim de compreendermos as coisas que nos foram dadas gratuitamente por Deus. 1 Coríntios 2:12.
1: 10 horas e 54 minutos.

gente querida, gente amiga, são 10 horas e 55 minutos agora, 10h55. Hoje o programa deu esticadinha, né? A irmã Margarete falou ali que gosta de ver o irmão Rubens quando o irmão Rubens ministra, mas eu só ministro mesmo, só faço alguma reflexão mesmo que seja rápida, eu faço programa ao vivo, solito, né? Quando eu sinto algo muito forte da parte de Deus para compartilhar, caso contrário, eu não faço. Eu não quero estar aqui simplesmente falando, falando palavras, né? Da boca para fora. Eu quero sentir aquilo e quero realmente, sabe, que ter certeza que vem da parte de Deus e que vai fazer efeito em alguém. Tá bom, gente? Beijo no teu coração, fique conosco. É 24 horas na Rede Mundial de Computadores, louvando e engrandecendo ao Rei Jesus Cristo. A última canção do programa é Quarteto Alfa, Vai Dar Tudo Certo. Tô, o bicho anda por aqui. Depois, então, o pastor João Henrique Palharim falando de Jó. Jó e a vontade do pai, embasado em Jó 1:9. Né? Tempo que eu tive, fiquei internado no hospital, os primeiros 29 dias que eu fiquei internado, eu li o livro de Jó com tanta profundidade que eu me envolvia no cenário ali das questões de Jó. Sério, sabe, fazer uma leitura tão profunda que tu entra na leitura, teu cérebro, tua imaginação cria os personagens, tu vê como se estivesse assistindo um filme. Eu vivi essa intensidade de leitura bíblica do livro de Jó. Gente, beijo no teu coração. Logo mais 21h30, reprise do programa Manhã com Deus, aqui na Melodia. Deus te abençoe, te guarde, faça resplandecer o seu rosto sobre ti e te dê a paz. Tchau, fui!

Alegrai-vos na esperança, sede pacientes na tribulação, perseverai na oração. Romanos 12, 12.

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1: 11 horas e 2 minutos.
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1: Pega a palavra de Deus agora. Vamos abrir no livro de Jó, capítulo 1. Versículo 9. Acharam aí? Livro de Jó, capítulo 1, versículo 9. Veja ao teu lado se tem alguém sem a palavra de Deus. Geralmente é um visitante pela primeira vez. Se isso estiver acontecendo aí do teu lado, mesmo não conhecendo a pessoa, divida com ela a leitura, aproxime-se dela e mostre onde nós vamos ler. Mostra para ela, Jó, capítulo 1, versículo 9, diz assim: Então respondeu Satanás ao Senhor e disse: Porventura, teme Jó a Deus debalde? Essa palavra debalde quer dizer em vão? Sem interesse? Sem motivo? Sem causa? Satanás disse ao Senhor: Porventura teme Jó a Deus debalde? Porventura não o cercaste tu de bens a ele e a sua casa e a tudo quanto tem? A obra de suas mãos abençoaste e o seu gado está aumentando na terra. Mas estende a tua mão e toca-lhe em tudo quanto tem, e verás se não blasfema de ti na tua face. Demônio atrevido, não? Você sabe que o diabo vive fazendo isso o tempo todo, a respeito de cada um de nós? A palavra diabo em grego quer dizer acusador, ele é o acusador, não é? Ele teve o atrevimento de acusar até Deus no princípio. Não é nada disso não, Adão e Eva. Deus não quer que vocês comam daquilo, porque senão vocês serão iguais a ele. Então, você vê que o diabo realmente é um acusador, é atrevido. O diabo o tempo todo tenta te desmoralizar diante de Deus. Provar que você não presta, provar que você é uma pessoa indigna, provar que você não merece. E nada dói mais no coração de um pai, e Deus é o nosso Pai Celestial, do que saber que um filho, uma filha, o serve por interesse. Que não é um amor genuíno, não é um amor verdadeiro, não é um amor desinteressado. Isso dói no coração de qualquer pai. E é isto que o diabo está querendo causar no coração de Deus. O senhor tem tanto orgulho de Jó, aquele teu filhinho protegido lá na terra. Tira tudo que Jó tem para ver quem é o verdadeiro Jó, se ele não vai blasfemar de ti na tua face. Então eu vou reler aqui o versículo 11, que é o ponto principal. Deus, estende a tua mão e toque em tudo que Jó tem, e verás se não blasfema de ti na tua face. Porque o diabo sabe que há pessoas que não resistem a uma perda. Desmoronam diante de uma tragédia ou de uma frustração. Blasfemam rapidamente. O diabo também conhece a natureza humana. E é por isso que ele provoca. Então, ele fez o desafio para Deus, e eu vou ler de novo. E eu sei que é triste a gente repetir palavras do diabo. É triste repetir palavras do diabo, mas você tem que saber como que o tinhoso trabalha. Qual é o modo dele agir? É isso que o diabo se empenha o tempo todo em fazer: tirar tudo de você, para que você blasfeme de Deus. Jesus resumiu a missão do diabo na terra dizendo: é mentiroso, é o pai da mentira, e ele não veio senão para matar, roubar e destruir. Ele é homicida, ele é assassino. O diabo, inclusive, é um assassino da honra do filho de Deus, da filha de Deus. Ele quer assassinar a tua honra diante de Deus. Eu vou ler esta palavra. Lamento que a gente vá repetir o que o diabo disse, mas está escrito aqui na palavra de Deus. E Deus revelou esta estratégia do demônio para que a gente saiba como tratá-lo. Então vamos lá. Todo mundo que está comigo aqui na sede da Paz e Vida, São Paulo, Brasil, repete em seguida: mas estende a tua mão e toca-lhe em tudo quanto tem, e verás se não blasfema de ti na tua face. Puxa vida, puxa vida. E em muitos casos o diabo até vence esse desafio contra Deus. Tem pessoas que Deus nem deixa ela perder nada, porque senão ela vai perder até a salvação. Mas quando Deus conhece o filho e a filha, Deus nem se incomoda. E Deus conhecia Jó. Deus conhecia o coração de Jó. O diabo não conhece o teu coração. Ele conhece só a tua reação. E ele tenta provocar essa reação desesperada de perder tudo e blasfemar de Deus. Blasfemar de Deus porque perdeu tudo. Mas eu estou agora perguntando para você, se realmente você acredita que entre Satanás e Deus houve esse diálogo. Quem acredita que isto aconteceu? E que existia um homem íntegro, reto, bom, que se desviava do mal, chamado Jó, e que ele era servo de Deus, muito abençoado. Quem acredita? Você crê? Crê nesta palavra? Dizem que o livro de Jó é o mais antigo da Bíblia inteira. Eu não sei se é, mas a história é verídica. Essa história é verdadeira. Deus testificou a respeito deste caso. É verdade. Então eu quero que você, que crê nesta palavra, desocupe as tuas mãos e dê a melhor salva de palmas de toda a sua vida. A melhor salva de palmas para esta poderosa palavra de Deus. E enquanto você aplaude, abra a tua boca e glorifique a Deus. Glorifica mesmo, para valer. Deixa o diabo com raiva. Aplaude e dá glória. Oh, Pai querido, Deus amado. Olha quanta gente te aplaudindo e te glorificando. E não é só aqui em São Paulo, não. É o Brasil inteiro, em toda parte. E não só aqui na América do Sul, Senhor. Na Europa, na América, na África. Em toda parte, povos de língua portuguesa estão te glorificando agora. Abre o céu para receber este louvor. E sobre cada vida que te exalta, derrama a tua bênção, a tua virtude, o teu poder. Pai querido, esta multidão que veio aqui, veio para estar na tua presença e ouvir a tua palavra. Não deixe qualquer vida frustrada. Vem com teu Espírito Santo e tome a boca do pregador agora. Fale com cada vida aqui presente e com quem está ouvindo à distância. Envie a tua palavra com poder e autoridade. E que a tua palavra vá, percorra toda a terra e produza o resultado para o qual está sendo mandada. Em nome do Senhor Jesus, diga amém, Jesus. Glória a Deus. Quem tiver lugar pode sentar, por favor. Vamos colocar aquele diálogo que aconteceu há milhares de anos atrás, vamos colocar numa linguagem mais acessível, mais prática. Diabo está diante de Deus, e Deus diz que há um homem na terra sem par, não há ninguém igual a ele. Deus diz que aquele homem é o servo perfeito. Aliás, Deus o trata como filho. É o meu filho. Eu sou o pai de Jó. Jó é um homem íntegro, reto, bom, que se desvia do mal, temente, me serve com fidelidade. Eu tenho orgulho daquele filho. Esta é a conversa de Deus. Deus está orgulhoso como pai de ter gerado um filho na terra que seja tão íntegro, tão bom, tão honesto, tão sincero, tão verdadeiro e tão fiel. Porque todos os seres humanos da terra foram criados pelo Pai Celestial, mas não é todo filho que está na terra que causa tanto orgulho no Pai Celestial. Mas em toda a terra, naquela época, Deus tem um filho do qual ele está muito orgulhoso. Não tem ninguém igual a ele. Você viu, Satanás? Satanás disse. Lógico, claro. Primeiro que o Senhor o cercou de bens. Quer dizer, ele está protegido, ele está cercado. Ele está cercado de bens. Eu não consigo nem tocar no Jó, de tanta bênção que tem em volta dele. Se ele vai para a direita, ele é abençoado. Se ele vai para a esquerda, é abençoado. Se ele vai para frente, é abençoado. Se ele vai para trás, é abençoado. Ele está cercado de bens, de bênçãos. Ninguém consegue tocá-lo. O seu gado se multiplica na terra, seus empregados, o seu ouro, a sua prata. Ele está cada dia mais poderoso. É um homem prestigiado, tem muita honra. Ele abre a boca, todo mundo ouve. Ele é um homem respeitadíssimo, mas é só porque o Senhor o tem abençoado muito, muito, muito, desta maneira extraordinária, que Jó te serve. Experimenta tirar do seu filhinho querido o que ele tem. Não dê mais nada e ainda tire o que o Senhor já deu. O Senhor vai ver se o Jó não vai blasfemar de ti na tua face. E Deus, que conhece o coração de Jó, disse para Satanás: eis que tudo quanto ele tem está na tua mão, só não tire a vida dele. Deus coloca limites para Satanás. O diabo não sai fazendo tudo que dá na telha dele, não. Não é assim que funciona. Deus põe limites. A vida dele, não. Mas pode tocar em tudo que ele tem. E o que é que Jó tinha além de bens materiais? Família. Quer dizer, naquele momento, Deus não tirou a família de Jó daquela prova. Tudo que Jó tinha, e o diabo aproveitou, né? A abertura. Ah, é tudo o que ele tem? Então eu vou atacar também a sua família. E Jó, este filho amado do Pai Celestial, vai sofrer uma devastação financeira, familiar e conjugal. Tudo que ele tem, inclusive a esposa e o casamento, vão ser arruinados. Jó tinha muita coisa, era um bilionário, mas ele vai perder tudo de um dia para o outro. Em um dia ele estará rico, no dia seguinte ele estará na mais terrível miséria. Você conhece a história. Jó perdeu tudo. Quando a palavra de Deus diz que ele tinha 500 juntas de bois e 500 juntas de jumentos, juntas quer dizer uma dupla, né? 500 juntas de bois, bois que puxavam arado, aquilo era material de trabalho, equivalente a tratores hoje em dia. Ele tinha 500 juntas de bois, equivalente a 1000 tratores que puxavam arado. Ele tinha 500 juntas de jumentos, que equivaliam a 1000 caminhões para transportar a mercadoria produzida. Você vê a fortuna que esse homem tinha. Ele tinha 7000 ovelhas. Ele tinha 3000 camelos. O que que era tudo isso? As ovelhas representavam o alimento do dia a dia, porque a carne de cordeiro é a mais pura que você pode comer. alimento do dia a dia, e a lã das ovelhas representava um vestimento, a cobertura, proteção contra o frio. Ele vai perder isso também, até o alimento, o sustento e a roupa do corpo. E os 3.000 camelos representam o quê? Veículos de luxo. Porque naquela parte do mundo, os pobres andavam de montaria, de asnos. Mas os ricos tinham camelos, e ele tinha 3.000 camelos. Equivalia a 3.000 automóveis de luxo. Ele era muito rico, ele vai perder tudo. Os empregados vão ser assassinados. Até os empregados ele vai perder. E no mesmo dia, a tragédia maior. Os 7 filhos estão na casa do mais velho, uma mansão, porque os filhos dele moravam bem. As 3 filhas também estavam ali, deviam estar comemorando o aniversário do filho primogênito. E vem um vento do deserto que bate contra os 4 cantos da casa, e eles ficam lá se protegendo aquela ventania lá fora, até que o vento derruba o telhado e derruba também as paredes, e 10 filhos são mortos de uma vez só. Imagine o que esse homem perdeu. A maior perda foi familiar. Por causa dessa perda familiar, o casamento dele também vai ser arruinado. Literalmente, Jó teve tudo sepultado de uma vez, literalmente. Literalmente perdeu tudo de uma vez. As finanças de Jó foram sepultadas. A família de Jó, literalmente soterrada, sepultada. Ele vai ficar chorando em frente aos escombros. Ele vai ficar se coçando com um caco ali, em frente àquelas ruínas, porque debaixo das pedras e das telhas e dos escombros estão os seus 10 filhos. E a saúde de Jó também vai ser arruinada, porque ele é coberto de chagas malignas, desde o couro cabeludo até os pés. Ele fica doente por dentro, cheio de vermes que brotam na pele, coça e saem vermes da pele, corpo inteiro cheio de feridas, um mau hálito terrível, só desgraça, só tragédia. A mulher dele enlouquece, perde a cabeça, o casamento dele é destruído, o casamento foi sepultado também. E Jó, o que, que Jó é? Um morto-vivo. Ele mesmo é um morto. Ele não tem mais alegria de viver. E quem teria depois de perder tudo dessa maneira? Ele ficou deprimido. À noite ele não dormia. O sono fugiu. Ele só pensava na desgraça, a saudade dos filhos, empregados de confiança assassinados, empregados que eram amigos. Perdeu tudo, seu ouro, a sua prata. Não tem mais nada, mais nada. E quando ele consegue pegar no sono, coitado, é atormentado por pesadelos. Sonha que está sendo estrangulado. Porque essa era a vontade de Satanás, estrangulá-lo. Ele perdeu, inclusive, a paz interior. A paz de espírito. Esse homem está fulminado. É um morto-vivo, é um zumbi. Ele só chora. A vida dele é só chorar. Jó só chora. O diabo queria que ele blasfemasse. E Deus, o Pai Celestial, está assistindo tudo sem fazer nada. Sem interferir, sem dar um escape. Deus está assistindo e o diabo destruindo. O diabo acabando com tudo e Deus, o Pai Celestial, que tinha tanto orgulho daquele filho. Veja, Jó não era um mau filho. Jó não estava sofrendo aquilo porque merecia. Deus podia interferir, mas Deus não interferiu. Que pai faria isso? Que pai vê um filho sofrendo e não interfere? Que pai que pode impedir um sofrimento não impede? Como é que você acha que Jó está se sentindo quando faltou tudo na terra e parece que também faltou tudo do céu? Parece que a oração dele não é mais ouvida. Você sabe o que Jó fez? Você conhece a história. Jó rapou a cabeça. Era costume naquela época fazer isso para mostrar muita tristeza. Ele pegou cinzas e esfregou no rosto, porque era costume também para demonstrar tristeza, e a cara ficava toda suja, porque o choro se misturava com as cinzas do rosto. Ele tirou a roupa pouca que ele tinha, rasgou a veste para demonstrar tristeza, rasgou a própria roupa. E o diabo disse: agora ele vai blasfemar. Aí ele cai no chão. Eu tenho certeza que Jó estava diante dos escombros da casa, do filho mais velho, os cadáveres ali, ele podia olhar, 10 filhos mortos, seu corpo cheirando mal, a mulher dele alucinada, descontrolada, perdida. O diabo disse: agora ele vai blasfemar. E Deus, o Pai Celestial, que podia interferir, está assistindo. E sabe por que Deus ficou só assistindo? Porque Deus sabia exatamente o que Jó iria fazer. Quem não sabia era o diabo. O diabo nunca sabe o futuro, ele tenta adivinhar. No caso de Jó, o diabo tentou adivinhar o futuro. Pode tirar tudo que ele tem, que ele vai blasfemar de ti na tua face. O diabo tentou adivinhar o futuro, mas o diabo não tem esse poder, não. O diabo não sabe qual vai ser a tua reação. Ele nunca sabe como você vai reagir. Surpreenda o diabo. Você que está sofrendo, você que está com a sua vida sepultada, suas finanças enterradas, sua família destruída, seu casamento sepultado, você que perdeu tudo, que já teve tantos privilégios, perdeu inclusive a honra, como Jó perdeu a honra. Jó é desrespeitado, é zombado, é escarnecido. Talvez você esteja passando por situações iguais ou semelhantes, mas também tristes. Você anda deprimido, deprimida, o sono fugiu, você não consegue dormir mais, a cama parece feita de pedra, e quando você dorme você tem pesadelos, é muita dor, é muito sofrimento. O diabo está querendo adivinhar o que você vai fazer. Deus sabe o que você vai fazer. Surpreenda o diabo. O diabo ficou em volta de Jó com todos os demônios, e agora? Até usou a mulher de Jó para dizer: ou você ainda conserva a tua integridade, você não diz nada, você continua quieto, abre a tua boca, amaldiçoa o teu Deus e morre, miserável. E Jó ali disse: mulher, como qualquer louca falas tu, receberíamos os bens de Deus e não receberíamos os males? Nu eu vim a este mundo e nu eu partirei. O Senhor o deu, o Senhor o tomou, bendito seja o nome do Senhor. Nessa hora Jó pavimentou o caminho para ser abençoado e receber de Deus o dobro de tudo que tinha antes. Quero que você vá comigo já no final do livro de Jó, capítulo 42, no versículo 10. E o Senhor virou o cativeiro de Jó quando orava pelos seus amigos. Venha fazer oração aqui, viu? E o Senhor acrescentou a Jó outro tanto em dobro a tudo quanto dantes possuía. Seja fiel a Deus, seja um bom filho. Prova para Deus que você não é um filho interesseiro, uma filha interesseira. Prova que você o ama em qualquer circunstância, na alegria e na tristeza. Isso é melhor do que um casamento. Amar a Deus o tempo todo, acima de todas as coisas. A recompensa é esta, ó, o dobro de tudo quanto tinha antes. Honra de Deus. Jó era um morto-vivo, mas aqui, ó, Deus está ressuscitando Jó. Deus está ressuscitando a sua vida financeira. Deus está ressuscitando a sua saúde. Deus está ressuscitando a sua família. Deus está ressuscitando a sua empresa, os seus negócios. Ouve a palavra, é para você. Deus está fazendo uma obra de ressurreição na tua vida. Seja fiel a Deus. Seja um bom filho de Deus. Seja uma boa filha de Deus. Não blasfeme de jeito nenhum. Continue fiel. A recompensa é esta, o dobro de tudo quanto antes possuía. E versículo 12. Abençoou o Senhor o último estado de Jó mais do que o primeiro, porque teve 14 mil ovelhas e 6 mil camelos e 1000 juntas de bois e 1000 jumentas. Também teve 7 filhos e 3 filhas, e chamou o nome da primeira Gemima, o nome da outra Késia e o nome da terceira Querem-Apuque. E em toda a terra não se acharam mulheres tão formosas como as filhas de Jó, e seu pai lhes deu herança entre seus irmãos, porque naquela época as mulheres não recebiam herança. Mas você vê, as filhas de um homem abençoado têm direito à herança também. E depois disso viveu Jó 140 anos e viu a seus filhos e aos filhos de seus filhos até a quarta geração. Um homem que era um morto-vivo, ninguém dava mais um ano de vida para ele. Um homem desenganado da cabeça até os pés, viveu até os 140 anos. Ninguém pode enterrar você vivo, viva. Você pode estar como um zumbi, um morto-vivo, mas você ainda não está enterrado, enterrada. Você pode estar deprimido, deprimida, abatido, abatida, mas não é o diabo que declara o teu futuro. A tua vida está nas mãos do Deus Todo-Poderoso. Ser fiel até a morte, diz o Senhor, e dar-te-ei a coroa da vida. Eu sou o Senhor teu Deus, o mesmo que te sara, o mesmo que te abençoa, o mesmo que provê as tuas necessidades, o mesmo que te protege, o mesmo que te dá vida e vida de verdade. Não tenha medo, não tenha medo. Você tem que estar cercado pelas bênçãos de Deus. O diabo recebeu uma lição à altura. Jó, um filho de Deus, que dá orgulho, orgulho, orgulho ao Pai Celestial. Mas veja uma coisa, amados. Eu li para você talvez o livro mais antigo de toda a Bíblia Sagrada, o livro de Jó. E você não encontra no Antigo Testamento esta revelação sublime e poderosa de que Deus é Pai. Porque no Antigo Testamento Deus é Deus, e principalmente justiça e santidade. As pessoas não têm intimidade com Deus a ponto de chamá-lo de Pai. Quem vai trazer essa revelação de que Deus é o nosso Pai, Pai amoroso, Pai zeloso, Pai protetor, Pai provedor, é justamente o melhor filho que Deus já teve nesse mundo, o Filho de Deus, Jesus. E o caso de Jesus, aparentemente, é muito mais injusto do que o caso de Jó, porque Jó sofreu as consequências de ser fiel a Deus e foi atacado pelo inimigo, mas o inimigo não prevaleceu. Mas Jó era um homem terreno. Jesus Cristo não, ele veio de cima, ele veio do céu e veio com esta missão, e veio como filho. O anúncio do seu nascimento, o mensageiro celestial falou para a Virgem Maria: ele será conhecido como Filho de Deus. Então, este Filho de Deus, que veio de cima, vai revelar para a humanidade Deus como este Pai amoroso, este Pai maravilhoso. E nós vamos ter agora apenas uma visão dessa descrição que Jesus Cristo faz de Deus como nosso Pai Celestial. Eu quero que você vá comigo no Evangelho de Mateus, capítulo 5, versículo 16, é o Sermão da Montanha. No Sermão da Montanha, Jesus começa a nos revelar o Pai Celestial. Olha o que este filho vai fazer. Ele vai mudar um conceito do Antigo Testamento que existe há milhares de anos, de um Deus justo e santo, para aproximá-lo da humanidade e revelar Deus como Ele realmente é para nós, o Pai Celestial. E quem faz isso em apenas 3 anos é Jesus Cristo. Veja a descrição que Jesus Cristo começa a fazer do Pai, aqui mesmo no Sermão da Montanha, Mateus capítulo 5, versículo 16, e eu vou ler apenas versículos onde Jesus está citando Deus como Pai. Aqui no meio do discurso, ele fala assim: resplandeça a vossa luz diante dos homens, para que vejam as vossas boas obras e glorifiquem o vosso Pai que está nos céus. Jesus, conversando com descendentes de Abraão, diz: espere, Ele é o vosso Pai Celestial. Vocês têm que viver de uma maneira aqui na terra que o vosso Pai Celestial seja glorificado através de vocês. Então aqui ele apresentou Deus, não como Deus, mas como Pai. Verdadeiro Pai, o Pai que está nos céus. Ainda no capítulo 5, versículo 44. Eu, porém, vos digo, Jesus está pregando no Sermão da Montanha, não é? Amai a vossos inimigos, bendizei o que vos maldizem, bendizei os que vos maldizem, fazei bem aos que vos odeiam e orai pelos que vos maltratam e vos perseguem, para que sejais filhos do Pai que está nos céus, porque faz que o seu sol se levante sobre maus e bons e a chuva desça sobre justos e injustos. Versículo 48: sede vós, pois, perfeitos, como é perfeito o vosso Pai que está nos céus. Ele vai apresentando Deus como Pai no Sermão da Montanha. Capítulo 6 aqui, versículo 1: guardai-vos de fazer a vossa esmola diante dos homens, para serdes vistos por eles. Aliás, não tereis galardão junto de vosso Pai que está nos céus. Versículo 3: mas tu, quando deres esmola, não saiba a tua mão esquerda o que faz a tua direita, para que a tua esmola seja dada ocultamente, e teu Pai, que vem em secreto, te recompensará publicamente. Versículo 6, Jesus ensinando a orar: mas tu, quando orares, entra no teu aposento e, fechando a tua porta, ora teu Pai, que vê o que está oculto, e teu Pai, que vê o que está oculto, te recompensará. Veja como ele vai apresentando Deus como Pai, que até no nosso quarto escuro nos vê em secreto e dá recompensa. Versículo 7: e orando, não useis de vãs repetições como os gentios, que pensam que por muito falarem serão ouvidos. Não vos assemelheis, pois, a eles, porque o vosso Pai sabe o que vos é necessário antes de vós lhe pedirdes. E é aqui nesse ponto que Jesus Cristo ensina uma oração que será universalizada, popularizada, decorada, mas que traz como princípio básico a apresentação de Deus como Pai que está nos céus. Ele ensina a oração do Pai Nosso. É nesse ponto, olha o que Jesus está fazendo, mudando aquele velho conceito do Deus severo, santo, justo, que castiga, que conceito que já perdura há milhares de anos. Jesus está mudando para esse novo conceito do Pai amoroso, o Pai que sustenta, o Pai que protege, o Pai que recompensa. Olha aqui, ó, ele diz no versículo 9: portanto, vós orareis assim: Pai nosso que estás nos céus, santificado seja o teu nome, venha o teu reino, seja feita a tua vontade, tanto na terra como no céu. O pão nosso de cada dia, dá-nos hoje. Perdoa-nos as nossas dívidas, assim como nós perdoamos aos nossos devedores. E não nos induza à tentação, mas livra-nos do mal, porque teu é o reino, e o poder, e a glória, para sempre. Amém. Aí Jesus diz assim: vocês têm que perdoar. Eu ensinei essa oração para que vocês se lembrem de perdoar os outros. Versículo 14: porque se perdoardes aos homens as suas ofensas, também vosso Pai Celestial vos perdoará a vós. E continuando a falar do Pai, ele diz no versículo 15: se porém não perdoardes aos homens as suas ofensas, também vosso Pai

vós muito mais valor do que elas? Versículo 31. Não andeis, pois, inquietos, dizendo: que comeremos, ou que beberemos, ou com que nos vestiremos? Porque todas essas coisas os gentios procuram. De certo, vosso Pai Celestial bem sabe que necessitais de todas essas coisas, mas buscai primeiro o reino de Deus e a sua justiça, e todas essas coisas vos serão acrescentadas. Jesus vai apresentando Deus como Pai, o Pai que precisa ser procurado em primeiro lugar e amado acima de tudo em qualquer situação, e não ficar amando o Pai para querer as coisas que Ele pode dar, porque isso Ele vai dar. Antes mesmo de você pedir, Ele já providenciou. Ele já sabe tudo o que você precisa, tudo já está pronto com antecedência. É o entendimento de que Deus é o nosso Pai, que faz você usufruir de todas estas coisas, quando você o busca em primeiro lugar. E aqui no capítulo 7, continuando a pregação do Sermão da Montanha, no versículo 7, Jesus ensina o seguinte, olha só: pedi e dar-se-vos-á, buscai e encontrareis, batei e abrir-se-vos-á, porque aquele que pede recebe, e o que busca encontra, e ao que bate se abre. E qual dentre vós é o homem que, pedindo-lhe pão, o seu filho lhe dará uma pedra, e pedindo-lhe peixe lhe dará uma serpente? Se vós, pois, sendo maus, sabeis dar boas coisas aos vossos filhos, quanto mais vosso Pai que está nos céus. O vosso Pai que está nos céus. Versículo 21 ainda, Jesus diz: nem todo o que me diz Senhor, Senhor entrará no reino dos céus, mas aquele que faz a vontade de meu Pai que está nos céus. Sermão da Montanha. Estou te apresentando apenas os trechinhos onde Jesus vai apresentando Deus como Pai. Capítulo 10 aqui em Mateus, versículo 19, Mateus 10, 19. Mas quando vos entregarem, não vos dê cuidado como ou o que haveis de falar, porque naquela mesma hora vos será ministrado o que haveis de dizer, porque não sois vós quem falará, mas o Espírito de vosso Pai é que fala em vós. Ainda no capítulo 10, versículo 28... E não temais os que matam o corpo e não podem matar a alma. Temei antes aquele que pode fazer perecer no inferno a alma e o corpo. Não se vendem dois passarinhos por um ceitil, e nenhum deles cairá em terra sem a vontade do vosso Pai. Tudo o que acontece na nossa vida só acontece porque Deus primeiro permitiu. Nada é surpresa. Nada é autoria simplesmente do diabo, porque o diabo não tem autonomia para tocar num filho de Deus, numa filha de Deus. O diabo não pode sair matando e destruindo os filhos de Deus. Jesus está dizendo: se você está passando por lutas, não fique preocupado, preocupada, não fique blasfemando, porque nenhum passarinho cai por terra se não for da vontade do vosso Pai que está nos céus. Então, quando você reclama de qualquer acontecimento da sua vida, seja pessoal, sentimental, familiar, profissional, ou em qualquer área, quando você começa a murmurar, reclamar das coisas que estão acontecendo, você não está entendendo que o Pai Celestial está no controle de tudo. Que tudo que te acontece tem antes a permissão do Pai Celestial. E se Deus permite o que está acontecendo com você, é porque Ele já tem o escape. Deus só permitiu para Jó porque Ele já tinha a bênção dobrada preparada. Seja fiel, não murmure, não reclame, não busque a Deus por interesse, e mesmo no meio deste furacão que você está atravessando, abre a tua boca e dá glória a Deus, porque

0: É grande a tua vitória, será grande a tua bênção virá muito maior do que você imagina. Deus está no controle da tua vida, porque Deus é o teu Pai Celestial. Então aplaude e diga: obrigado meu Pai, eu te amo meu Pai. Você não é órfão, Deus é o teu Pai. Você não vale mais do que um passarinho? Nenhum passarinho cai por terra se não for da vontade do Pai. Quanto mais você, Jesus está dizendo aqui nesta palavra. E dizendo estas coisas, olha o versículo 32. Olha o versículo 32, o que Jesus diz. Portanto, qualquer que me confessar diante dos homens, eu o confessarei diante de meu Pai que está nos céus. Mas qualquer que me negar diante dos homens, eu o negarei também diante de meu Pai que está nos céus. Forte demais isso. Tudo que o Senhor Jesus está ensinando aqui é para a gente aprender a tratar Deus como Pai. E para terminar aqui, eu quero dizer o seguinte, igreja. Aqui mesmo em Mateus 12, 50. Jesus diz assim: porque qualquer que fizer a vontade de meu Pai que está nos céus, este é meu irmão e irmã e mãe. Percebeu que na oração do Pai Nosso, Jesus nos mostrou que Deus é Pai, mas o filho, a filha tem que fazer a vontade do Pai? Seja feita a tua vontade, assim na terra como no céu. Ele é Pai. E a gente não pode ser um filho mimadinho, mal acostumado, que faz beicinho quando o pai não dá aquilo que nós pedimos. O filho, a filha aqui na terra, que entende que Deus é o seu pai, o verdadeiro pai, tem que fazer a vontade do seu pai. E Jesus disse: então, quem fizer a vontade do meu pai que está no céu, então este será meu irmão, minha irmã e minha mãe. E Jesus, como ele viveu então este filho que nos ensinou tudo isso a respeito do Pai? E que nos apresentou Deus como Pai, nosso Pai Celestial. E não apenas nesses versículos que eu li para você, Jesus na parábola do filho pródigo, que é emocionante, que leva as pessoas até às lágrimas, ali é o Pai representado na parábola, o Pai. Jesus apresentou Deus como Pai em várias parábolas, o Pai de família. Mas e Jesus aqui na terra? Este filho não fazia a própria vontade, mas sempre a vontade do Pai. Um dia os discípulos disseram para Jesus: come, Senhor, come. E ele dizia: não quero. A minha comida é fazer a vontade do meu Pai. Jesus se alimentava disso, de fazer a vontade do Pai o tempo todo. No Evangelho de João, capítulo 6, versículo 38, Jesus declara: porque eu desci do céu não para fazer a minha vontade, mas a vontade daquele que me enviou. O filho, a filha, tem que fazer a vontade do Pai. Não pode ser filho emburradinho, emburradinha, mimadinho, mimadinha. Tem que fazer a vontade do Pai. E aqui no Evangelho de João, capítulo 8, versículo 29, Jesus diz assim: eu sempre faço o que agrada ao meu Pai. Entenda, Jesus abria mão da própria vontade para agradar o Pai, para fazer a vontade do Pai. Esse é um bom filho, um filho de Deus verdadeiro, uma filha de Deus verdadeira. Abre mão de fazer a própria vontade para fazer a vontade do Pai. Agora vamos ver. Jesus Cristo anda sobre as águas do mar da Galileia. Jesus Cristo acalma tempestades apenas conversando com o vento. Jesus Cristo faz o mar da Galileia se transformar numa piscina mansa, tranquila, de águas paradas, apenas dando uma ordem para o mar se aquietar. Jesus Cristo expulsa demônios apenas com a sua palavra. Cura doentes, seja com toque ou com a sua palavra. multiplica pães e peixes em duas ocasiões, faz duas pescas maravilhosas, provê curas à distância e ressuscita mortos. Ressuscitou o filho da viúva de Naim, ressuscitou a filha de Jairo e ressuscitou Lázaro, que estava morto há 4 dias, cuja carne já estava podre. Olha o poder que ele tem. E todo o poder deste filho emana desse segredo, dele fazer a vontade do Pai. Um dia ele curou um cego de nascença, e os incrédulos diziam para o cego: mas como? Esse homem não podia ter feito isso, ele é um pecador, ele te curou um dia de sábado. O cego disse, o que era cego, né? Agora ele enxergava, falou: ninguém pode ser um pecador, porque Deus não ouve pecadores, e este homem abriu os meus olhos. Ele não pode ser um pecador, porque Deus não ouve pecadores. Então todo o poder de Jesus Cristo emanava disto: o filho obediente e fiel, que sempre abre mão da própria vontade para fazer a vontade do Pai. Daí todo o seu poder, daí toda a sua autoridade. Mas o diabo quer que Jesus Cristo blasfeme. O diabo quer que Jesus Cristo caia, que Jesus Cristo peque. O diabo vai fazer com Jesus Cristo, e terá permissão de Deus, para fazer como ele fez com Jó. Só que muito pior, porque Jesus não é Jó. E Jó não sofreu para salvar a mim e a você. Jó não pôde salvar nem os próprios filhos que morreram nos escombros da casa. Jó não foi salvador de ninguém, nem dele mesmo. O caso de Jesus é muito pior. Deus tem um filho aqui na terra, como ele nunca teve outro igual. Jó não chega sequer na unha do dedinho do pé de Jesus. Não há ninguém semelhante a Jesus Cristo na terra, nunca houve e jamais haverá. Mas o diabo vai ter a permissão de Deus para fazer com Jesus tudo o que você sabe que o diabo fez. Jesus disse: agora é a hora e o poder das trevas. Agora Deus, o meu Pai Celestial, deu a permissão para que Satanás faça o que quiser. E Jesus, mesmo sabendo tudo o que Satanás irá fazer contra ele, não reage. Por quê? Porque Jesus sabe muito bem que cada coisa que acontece aqui na terra tem antes a permissão do Pai Celestial. E se Deus permitiu, é da vontade do Pai. E o filho obediente tem que fazer a vontade do Pai. É por isso que quando Pedro reage à prisão, pega a espada e acaba até cortando a orelha de Malco, o soldado do templo, Jesus diz: Pedro, coloque essa espada na bainha. Você não sabe o que quem com ferro fere, com ferro será ferido? Ou você acha que eu não podia orar agora mesmo ao meu Pai Celestial, e ele não me mandaria agora mais de 12 legiões de anjos? Jesus Cristo não vai reagir aos acontecimentos. Por quê? Apesar de ser a hora e o poder das trevas, porque ele sabe que tudo o que vai acontecer com ele agora é da permissão de Deus. E o diabo vai agir violentamente contra Jesus. Por quê? Porque quer que ele blasfeme. Tira tudo o que o Senhor deu para Jesus, o teu filhinho querido lá na terra. O Senhor vai ver se ele não vai cair, se ele não vai blasfemar. Por isso que Deus permitiu, porque Deus sempre conheceu o coração de Jesus Cristo. Deus já sabia de tudo, por isso que Deus permitiu. Então o diabo vai com fúria, e você conhece tudo o que ele vai fazer com Jesus: as torturas, nos julgamentos, espancamentos, as humilhações, as escarradas no rosto, os açoites impiedosos. Você sabe tudo o que ele vai passar, com fome, com sede. E depois de barbaramente torturado, pregado na cruz, escarnecido pelas pessoas que estão passando ali embaixo, que zombam dele: Salvador, Salvador, coisa nenhuma, não consegue salvar nem a si mesmo. O diabo vai incorporar até no ladrão do lado esquerdo da cruz de Jesus, como ele fez com a esposa de Jó, e vai usar a boca daquele ladrão para blasfemar de Jesus. O Senhor não é o Filho de Deus? O Senhor não é o Salvador? Salva-te a ti mesmo e salva a nós também. Tira-nos daqui. Se tu és o Filho de Deus, tira-nos daqui. O diabo quer que Jesus Cristo blasfeme. Agora, olha para Jesus ali pendurado na cruz. Você sabe como ele está naquela cruz? Primeiramente, a pele toda revirada. O couro dele foi arrancado nos açoites. Ele está coberto de feridas e ele está inchado. O rosto está desfigurado, irreconhecível. O seu corpo torto, pregado no madeiro. Ele está ali com falta de ar, tossindo sangue, as mucosas entupidas, coração disparado, pressão alta, pressão baixa, hemorragia permanente. Ele não tem saída, preste atenção. Ele está preso numa situação sem saída que o Pai Celestial permitiu. E não foi para um filho mau que Deus permitiu isso, foi para o melhor filho que Deus já teve em todos os tempos. O que que o diabo quer que Jesus Cristo fale ali na cruz? O diabo quer que Jesus Cristo, se não falar, que pelo menos esteja pensando, está vendo? Olha o que eu ganhei por ser um bom filho. Olha o que eu ganhei por ensinar as pessoas de que Deus é Pai. Olha como eu estou, olha a minha situação aqui nesta cruz. Fiz o bem, ensinei as pessoas a amá-lo como Pai. E é isso que eu ganho? É isso que eu ganho? O diabo gostaria que Jesus Cristo pensasse e falasse tudo isso. Mas Jesus Cristo nem pensa e nem fala nada disso. O que Jó sofreu foi bárbaro, mas o que Jesus Cristo está padecendo é infinitamente pior. Não há comparação. O sofrimento é atroz. Qualquer ser humano ali não resistiria, pelo menos uma reclamação. Porém, da boca de Jesus Cristo não sai uma só queixa. Ele não lamenta ter sido um filho fiel. Ele não lamenta ter ensinado as pessoas a amar Deus como Pai. Ele não lamenta ter ensinado o amor e o perdão. Ele não lamenta ter curado os doentes e ter feito o bem e expulsado os demônios. Ele não lamenta ter vivido como ele viveu. Ele está ali se sujeitando a todo o sofrimento, porque em última análise, tudo o que está acontecendo com ele é da vontade do Pai. Deus permitiu que assim acontecesse. Quando você entende isso, seja no caso de Jó ou no caso de Jesus Cristo, quando você começa a ter esta visão, este entendimento de que Deus é o teu Pai Celestial e que Ele sempre está no controle de cada coisa da sua vida, você vai ter paz diante das catástrofes, você vai ter tranquilidade diante do inesperado, você não vai se descabelar, você não vai se desesperar e você não vai murmurar, porque você, como filho, como filha, entendeu que o teu Pai Celestial está no controle de tudo e terá de vir uma recompensa muito grande. No final de toda a prova, de toda a luta, a recompensa terá de ser altamente recompensadora. No caso de Jesus, que suporta tudo isto, porque sabe que é da vontade do Pai, tem de haver uma recompensa altamente recompensadora mesmo. Não pode ser uma coisa qualquer. Então Jesus Cristo, Ele ressuscita, você sabe disso. E preste atenção, o corpo com o qual Ele ressuscita, é o mesmo corpo que morreu na cruz. e ele ressuscita em carne e ossos. E quando ele é visto por Maria Madalena e pelas outras mulheres, ressuscitado lá no jardim, perto do túmulo, as mulheres se lançam aos seus pés, inclusive Maria Madalena, e o agarra e beija os seus pés. Quando beijou também, ao ser uma pecadora no passado, antes da cruz, mas agora ele está beijando os pés do Jesus Cristo ressuscitado. E sabe o que Jesus diz para ela? O mesmo que ele ensinava antes da cruz. Ele diz o que ele sempre disse a respeito de Deus. Jesus podia falar assim: ó, meu pai me abandonou, meu pai desamparou, mas eu ressuscitei. O que o meu pai fez comigo, eu não vou esquecer nunca mais, mas eu ressuscitei, eu estou aqui. Ele não fala isso. As mulheres ali agarradas aos seus pés, e Jesus Cristo: me larga! Se ele fosse um fantasma, não ia falar: me solta, né? Me solta, me solta. E as mulheres não querem soltar. Você largaria? Você vê Jesus ressuscitado, você não se joga aos pés dele? Você largaria? Ele tem que falar: me larga, me solta. Não é um espírito, não é um fantasma. Elas estão segurando ele, e é ele ressuscitado. E ele diz: me larga, eu tenho coisa para fazer. E eu ainda não subi para o meu Deus e vosso Deus, o meu Pai e vosso Pai. Continua sendo Pai. Deus continua sendo Pai. Não importa o que eu sofri, não importa o que eu padeci, Ele continua sendo o meu Pai. Você consegue amar teu Deus assim? Você consegue amar Deus como Pai assim? Mesmo padecendo, mesmo tendo sofrido tanto, você consegue dizer amorosamente: meu Pai, Ele continua sendo meu Pai. Passei poucas e boas, ou estou passando, que é muito pior, poucas e boas, mas Ele continua sendo meu Pai Celestial. Não importa o que aconteça comigo, Ele é o meu Pai Celestial. O meu Deus e o meu Pai, o meu Deus é o meu Pai. Aos Filipenses capítulo 2, versículo 5, eu disse a você que o filho fiel tem que ter uma recompensa. Eu amo demais esse texto, eu sei de cor, mas eu quero ler com você. Filipenses 2, versículo 5: de sorte que haja em vós o mesmo sentimento que houve também em Cristo Jesus, que, sendo em forma de Deus, não teve por usurpação ser igual a Deus, mas aniquilou-se a si mesmo, tomando a forma de servo, fazendo-se semelhante aos homens, e achado na forma de homem, humilhou-se a si mesmo, sendo obediente até a morte e morte de cruz. Ele é homem, mas é filho, e é obediente até a morte. Filho obediente até a morte, e morte de cruz, não é um sofrimento qualquer. Pelo que também Deus o exaltou soberanamente e lhe deu um nome que é sobre todo nome, para que ao nome de Jesus se dobre todo o joelho dos que estão nos céus e na terra e debaixo da terra, e toda a língua confesse que Jesus Cristo é o Senhor, para a glória de Deus Pai. Olha como o versículo termina: para a glória de Deus o quê? Deus Pai. Então aplauda o teu Deus, o teu Pai, o teu verdadeiro Pai. Glorifica o teu Pai Celestial. O teu Pai sabe de tudo da tua vida e Ele cuida de você. Não tenha medo, confia neste Pai, a recompensa vai ser grande. O apóstolo João pode ver a recompensa de Jesus lá na glória. Para terminar a mensagem, Apocalipse capítulo 5, versículo 11. Para terminar: e olhei e ouvi a voz de muitos anjos ao redor do trono, e dos animais e dos anciãos, e era o número deles milhões de milhões e milhares de milhares, que com grande voz diziam: digno é o Cordeiro que foi morto de receber o poder e riquezas e sabedoria e força e honra e glória e ação de graças. Ele já tinha poder. Ah, mas não há mais limite de poder. É o Todo-Poderoso. Receber o poder e riquezas. Ele já era rico lá na glória, mas a recompensa, eu te disse, tem que ser altamente compensatória. Ó, então ele, o Cordeiro que foi morto, que sofreu tanto, este filho bom, que se sujeitou daquela maneira à vontade do Pai Celestial, que não murmurou, que não blasfemou, e que ressuscitou, que está aqui na glória, e que está aqui na glória, que pode retomar tudo o que ele tinha antes da glória. O Pai está acrescentando mais riquezas ainda. Olha só, a recompensa tem que ser altamente compensadora. E ouvia toda criatura que está no céu e na terra e debaixo da terra e que está no mar, e a todas as coisas que neles há, dizer: ao que está sentado sobre o trono e ao Cordeiro sejam dadas ações de graças e honra e glória e poder para todo sempre. E os quatro animais diziam: amém. E os 24 anciãos prostraram-se e adoraram ao que vive para todo sempre. Bens definitivos, eternos, que ninguém pode tomar, nem o diabo com toda a sua fúria. Por isso que você não pode ceder. Neste momento em que a sua vida é atacada, neste momento em que você olha para você mesmo, e diz: olha o meu estado, já tive casa, mas perdi, já tive apartamento, mas perdi, já tive um bom emprego, já perdi, já tive um bom salário, mas também perdi, já tive uma família linda e perdi, eu já tive muita honra e perdi, eu já tive muita paz, perdi, eu já tive muita alegria de viver, perdi. Você pode ter perdido tudo até hoje, mas a palavra está sendo enviada diretamente de Deus para você, diretamente para você. Deus está te mostrando como que Ele trabalha, como que Ele age. Você imagina, por acaso, que Satanás tem algum poder sobre a tua vida? Você acha que o macumbeiro, o feiticeiro, teve qualquer responsabilidade em tanta desgraça que te aconteceu? Você acha que foi um trabalho de magia negra que acabou com a tua alegria, com a tua felicidade e que te levou à ruína? Deus, até hoje, e é isto que Ele está te dizendo agora, permitiu que você passasse por todas estas coisas. É duro, sim, e Deus ficou assistindo, mas sabe o que Deus está vendo agora? Deus está vendo você aqui na sua casa, glorificando, aplaudindo, exaltando, bendizendo e dando louvor a este teu Pai Celestial, que em nenhum momento te desamparou e jamais te abandonará. Ele está dizendo: eu sou o teu Pai, não apenas o teu Criador. Eu sou o teu provedor, eu sou o teu protetor, eu sou o teu recompensador, eu sou o teu ajudador, eu sou o teu verdadeiro amigo, eu te amo. Deus está dizendo isso: eu te amo. Você hoje vai colocar a tua vida nas mãos de Deus, mas você vai vê-lo como Pai, como você nunca viu antes, como Pai. Jesus nos ensinou a ver Deus como Pai. E Jesus, você viu que Ele padeceu, mas em nenhum momento Ele deixou de considerar Deus seu Pai. Jesus não ressuscitou e disse: ó, estou todo cheio de marcas, sofri muito, meu Pai deixou, estou chateado com meu Pai, Ele não é mais meu Pai não, a partir de agora Ele é só meu Deus. Não, não, depois de ressuscitado, Ele é o meu Pai. Meu Pai e vosso Pai, o teu Pai Celestial, Ele sabe tudo o que você precisa, Ele conhece a tua vida em detalhes, Ele quer hoje que você se renda a Ele, à perfeita vontade do Pai. Não adianta ficar dizendo Senhor, Senhor e não fazer a vontade do Pai que está no céu. Tem que fazer a vontade do Pai, viver de uma maneira que os homens vejam a tua luz e glorifiquem a teu Pai que está no céu. Você vai viver de um jeito que a tua vida será um louvor a Deus. E Deus, que vê tudo em secreto, Ele vai rir de Satanás. Deus vai dizer, está vendo, Satanás? E o diabo vai dizer, vê. O diabo vai ficar humilhado, envergonhado. Mas Deus vai dizer, está vendo, Satanás? Deixei você fazer tantas coisas contra aquele meu filho, contra aquela minha filha. E mesmo assim, aquele filho e aquela filha continuam me amando e me buscando de todo o coração. Satanás, você perdeu. Eu vou abençoar esta pessoa com porção dobrada. Eu vou restituir para ela tudo que ela perdeu. Eu vou abençoar a sua vida. Eu vou fazer ela muito feliz. Eu quero que você fique de pé, por favor, toda a igreja. Meu querido, minha querida, chegou a hora de você dar a virada na sua vida, de saber como este Pai te ama incondicionalmente. Mas pastor, eu fui um filho rebelde, eu fiz tantas coisas erradas das quais eu me envergonho, eu não gosto nem de lembrar que eu choro, quanta vergonha eu sinto. Deus vai tirar também esta vergonha, esta desonra. Deus vai tirar todos os teus traumas, Ele vai limpar a tua mente, Ele vai tirar todos os bloqueios, sabe, toda esta autocondenação que você mesma se impõe, Ele vai retirar da sua mente e da sua memória. Deus vai fazer de você uma nova pessoa, você vai viver aqui como filho de Deus. Agora você compreende como são as coisas, a partir de agora você vai viver bem de verdade. Então toda a igreja olhe para mim, por favor. Neste momento, o Pai vê tudo em secreto. Ele vê até quando você está no quarto escuro. Ele vê até quando você está sozinho. Mas neste momento o Pai vê tudo, agora mesmo Ele vê tudo, Ele observa tudo. Neste momento. Ele está te vendo aqui e está vendo também as pessoas que escutam a mensagem à distância ou assistem agora pela TV Paz e Vida, pela internet, ao vivo. O Pai está vendo cada pessoa. Ele enxerga cada vida. E Ele quer ver a tua reação agora. Ele quer saber se você vai se entregar ou não para Ele. Se você vai se render ou não a Ele. Se você vai pedir perdão ou não. Eu vou dizer uma coisa, Deus sabe o que você vai fazer. Quem não sabe é o diabo. O diabo está aí fazendo torcida contra. Ó, se o pastor perguntar se você quer entregar a vida para Jesus, não levanta a mão não, tá? Se o diabo perguntar se você quer se entregar no altar e ir lá na frente, não precisa ir lá na frente para fazer isso, faça aqui mesmo no teu lugar. O diabo, ele está querendo induzir você, porque ele não sabe o que você vai fazer. O diabo não sabe, mas Deus sabe. Deus sabe que você vai levantar a tua mão agora e vai receber Jesus Cristo como teu único, suficiente, exclusivo e eterno Salvador. Deus sabe que você vai fazer isso agora. Quem quer entregar a vida para Jesus agora, ergue a mão direita assim bem alto, todos que querem. Oh glória, Deus já sabia. Deus já sabia que você ia fazer isso. Toma, Satanás. Toma esta bofetada na cara, demônio. O diabo apostava que você não ia fazer isso. O diabo torcia que você não iria levantar a mão, mas o diabo errou mais uma vez. Todos que ergueram as mãos, saiam dos seus lugares e venham aqui para frente. Todos que ergueram as mãos, saiam dos seus lugares e venham aqui para frente. Por isso o diabo não esperava, mas Deus já sabia. Deus já sabia que ouvindo a palavra você iria entender, e melhor do que entender, você iria crer. Olha quanta gente que está chegando, vamos aplaudir mais. E está chegando mais, vem! Vem, vem! Glória a Deus, glória a Deus! Isso deixa Deus satisfeito e deixa o diabo triste. O diabo fica triste nessa hora, porque você escapou das garras dele. Agora, Jesus contou a parábola do filho pródigo, não é? Não foi? Um pai tinha dois filhos. O mais novo disse: pai, dá parte da minha fazenda que me pertence. E o pai deu, porque o pai não nega nada. E esse filho, dias depois, ajuntando tudo, foi para uma terra distante, e ali desperdiçou os bens, desperdiçou os melhores anos de vida, desperdiçou a saúde em orgias, prostituições, em festas, as baladas da época, até que perdeu tudo, e por coincidência houve uma grande crise na terra, de modo que os empregos desapareceram. O emprego que aquele filho, que agora é pobre, arrumou, era para tratar de porcos. É isso que acontece com o filho que deixa a casa do pai, perde tudo, porque a pessoa saiu da perfeita vontade de Deus. E Deus então permite que o diabo faça tudo isso. Aí você perdeu tudo, filho pródigo, filha pródiga, você perdeu tudo. Mas você vai comer as bolotas dos porcos? Você vai se alimentar com a lavagem? Você vai continuar no chiqueiro? Vai continuar ali naquela podridão? Vai continuar nessa vida? Sendo filho do Pai Celestial? Sendo filha do Pai Perfeito, você vai continuar nesta vida, filho pródigo? Se você quiser voltar agora para os braços do Pai, você vai ver que os braços do Pai continuam abertos. E se você pensa que Ele vai te rejeitar porque você se desviou, se afastou, aprontou muito, então agora Deus está magoado com você. Se você pensa que o teu pai é assim, você não conhece o teu pai. Deus te conhece como filho, mas você ainda não conhece Deus como pai. Ele é o teu pai. Te ama incondicionalmente. Filho pródigo, filha pródiga, saia desta vida que você está levando. Venha do jeito que você está, porque o Pai vai te restaurar. Ele vai te dar uma veste nova, Ele vai te dar sandálias novas, Ele vai colocar um anel de poder no teu dedo, Ele vai restaurar a tua vida. Você que está sem igreja, você que está afastado, afastada, vem agora. Sai do teu lugar, vem, vem. Do jeito que você está, o Pai te recebe. Não precisa se envergonhar, não. Venha do jeito que você está. Venha do jeito que você está. Se você pensa que Ele vai te castigar, Ele não vai castigar, não. Ele vai te restaurar. Ele vai dar uma festa no céu por tua causa. Você é o motivo desta festa. E tem mais: o Espírito Santo está chamando mais gente. Venha. Se o Espírito Santo está falando com você, venha. O diabo está tentando adivinhar a tua reação. O diabo está dizendo: não vai não, aqui é só mais uma igreja. Só mais uma igreja, coisa nenhuma. Aqui é a casa do teu Pai Celestial. Venha, filho pródigo. Venha, filha pródiga. Venha do jeito que você está. Isso. Venha, venha, venha, venha. Eu quero chamar você que está fraco, fraca, e se deixou abater por causa das lutas desta vida. Eu quero que você venha buscar esta oração de revestimento de poder, porque nós vamos orar por você, e você vai receber agora poder do alto, que vai te dar vigor espiritual para resistir com dignidade a estas lutas e dar a volta por cima. Eu vou dizer uma coisa: ao sair do teu lugar e vir aqui para frente, eu declaro que você já saiu desta. Você já é vencedor. Isso, venha, venha. Enquanto pessoas estão vindo, quero falar com você que está assistindo esta mensagem seja num DVD que o pregador do telhado te deu, seja na televisão que você está assistindo, em vários canais no Brasil, seja pela TV Paz e Vida, você que está assistindo esta mensagem, quer entregar a vida para Jesus? Se ajoelhe aí ao lado do teu televisor. Quer voltar para Jesus? Se ajoelhe aonde você está. Muitas pessoas estão ouvindo esta mensagem em casa, no trabalho e em vários outros lugares, e até na cadeia, até no hospital, pessoas estão ouvindo esta mensagem, até em manicômio tem gente me ouvindo. O caminho é tão fácil de seguir que a palavra de Deus diz que até os loucos acharão. Pessoas que estão me ouvindo aí em casas psiquiátricas, clínicas de repouso, pessoas que estão me ouvindo em clínicas de recuperação, ouvindo esta pregação, quer entregar a vida para Jesus, quer voltar para Jesus, ajoelhe-se ao lado do teu rádio, aí mesmo. Você que está dirigindo, está preso no trânsito, você está ouvindo esta mensagem, Deus falou muito com você, porque você estava sofrendo demais, porém Deus mandou esta palavra, e o que o Espírito Santo está perguntando é: quer entregar a vida para mim? Quer me dar o teu coração? Filho meu, filha minha, quer me entregar tua vida agora? Se você quer, aí mesmo dentro do teu veículo, diga sim, eu quero. Você que está ouvindo pelo celular ou por um aparelho móvel, dentro de um trem, de um ônibus, do metrô, do metro, de um comboio, você que está ouvindo dentro de uma van, aí com seu aparelhinho no ouvido, quer entregar a vida para Jesus? Onde você estiver, coloque a mão direita sobre o teu coração, porque eu sei que não dá para se ajoelhar, mas faça este sinal para Deus. A mão direita sobre o teu coração é o sinal de que você quer entregar a vida para Jesus e voltar para Jesus. Faça aí, aí mesmo onde você está, nesta condução, neste veículo, faça isto agora, porque o teu Pai Celestial te vê em secreto, Ele está te vendo agora, isso, e nós vamos orar, e eu preciso que a igreja estenda a mão direita na direção de cada pessoa que está ajoelhada. Ore assim comigo: meu Deus e meu Pai, meu Deus bendito, meu Deus amado, eu quero dizer que como filho eu dobro os meus joelhos para fazer a tua vontade e declarar que a partir de agora a tua vontade estará em primeiro lugar na minha vida, porque eu sei que tudo que me acontece é com a tua permissão, e eu me sujeito à tua perfeita vontade, porque aprendi que no final o Senhor, que me vê em secreto, me recompensará. Meu Deus querido, perdoa todas as vezes que eu murmurei, que eu reclamei e até blasfemei. Me perdoa, Senhor, porque eu não sabia, eu não conhecia, eu pensava que era vítima dos acontecimentos e que a minha sorte estava ao léu. Eu achava que a minha vida estava nas mãos do destino, mas eu rejeito tudo isso, porque eu mesmo coloco a minha vida primeiramente no teu altar e nas tuas mãos. Meu Deus da glória, eu coloco não só o meu corpo, mas também o meu coração, a minha alma, o meu espírito, a minha mente. Vem, Senhor, toma conta de mim, porque agora eu tomo posse do direito de chamar o Senhor de Pai, meu Pai Celestial, meu verdadeiro Pai, meu Pai Eterno, que nunca falha, que nunca desampara, e eu tenho este direito, porque recebo o Senhor Jesus como meu único, suficiente, exclusivo e eterno Salvador. Pai querido, escreve o meu nome no livro da vida e me dê agora a certeza da vida eterna e a certeza do meu perdão e também a certeza da minha restauração, em nome de Jesus, o meu único Salvador. Assim seja feito. Amém.
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2: Andareis em todo o caminho que vos ordenou o Senhor vosso Deus, para que vivais e bem vos suceda, e prolongueis os vossos dias na terra. Deuteronômio 5:33.

0: 12:30.
1: Que a nossa leve e momentânea tribulação produz para nós cada vez mais abundantemente um eterno peso de glória. 2 Coríntios 4:17.
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0: Venham a mim e responder-te-ei, e anunciar-te-ei coisas grandes e ocultas que não sabes. Jeremias 33:3.
1: Então nós vamos cantar a esperança em nome de Jesus. Obrigado, tio.

nunca morrerá. Não tem mais palavra mais sólida do que essa. Quem crê em mim, tem a vida eterna.

0: pode dar glória a Deus aí? Aplauda Jesus! Aplauda Jesus! Oh, aleluia!
1: Sejam agradáveis as palavras da minha boca e a meditação do meu coração perante a tua face, Senhor, rocha minha e redentor meu. Salmos 19, 14.
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3: 12 horas e 49 minutos.
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mandado às multidões que se reclinassem sobre a relva, tomou os 5 pães e os 2 peixes e, erguendo os olhos ao céu, os abençoou. E, partindo os pães, deu-os aos discípulos e os discípulos às multidões. Mateus 14, 19. Aquele que diz estar nele também deve andar como ele andou. 1 João 2, 6.

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1: 13 horas em ponto.
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Pois quem quer amar a vida e ver os dias bons, refreia sua língua do mal e os seus lábios não falem engano. Aparta-te do mal e faça o bem, busque a paz e siga. 1 Pedro 3, 10 e 11.

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1: 13 horas e 15 minutos.
2: Provai e vede que o Senhor é bom. Bem-aventurado o homem que nele se refugia. Salmos 34:8.
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Fiel a esta palavra e digna de toda aceitação, que Cristo Jesus veio ao mundo para salvar os pecadores. 1 Timóteo 1:15.

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0: 13:33.
1: Qualquer que confessar que Jesus é o Filho de Deus, Deus permanece nele e ele em Deus. 1 João 4:15.
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0: to do.
1: Oh, Lord.
2: A resposta de Deus. Quando você diz, não posso resolver, Deus diz, eu dirijo os teus passos. Quando você diz, é impossível, Deus diz, tudo é possível. Quando você diz, me sinto só, Deus diz, não te deixarei, nem te desampararei. Quando você diz, eu não posso fazer, Deus diz, tudo podes. Quando você diz, não mereço perdão, Deus diz, eu te perdoo. Quando você diz, tenho medo, Deus diz, não temas, eu sou contigo. Quando você diz, estou muito cansado, Deus diz, eu te farei descansar. Quando você diz, ninguém me ama de verdade, Deus diz, eu te amo. Quando você diz, não sei como seguir, Deus diz, eu te ensinarei o caminho. E quando perguntares, que caminho me conduz a Deus? Deus diz, meu filho amado Jesus.

0: Tudo o que pedirdes na oração, crendo, recebereis. Mateus 21, 22.
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2: 13 horas e 48 minutos.
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0: este evangelho do reino será pregado no mundo inteiro, em testemunho a todas as nações, e então virá o fim. Mateus 24:14.
1: 13 horas e 52 minutos.

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1: 14 horas e 4 minutos.
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0: Levante a cabeça, não é hora de desistir.
1: Acontecerá depois que derramarei o meu espírito sobre toda a carne. Vossos filhos e vossas filhas profetizarão. Os vossos anciãos terão sonhos. Os vossos mancebos terão visões. E também sobre os servos e sobre as servas naqueles dias derramarei o meu espírito. E mostrarei prodígios no céu e na terra, sangue, fogo e colunas de fumaça. O sol se converterá em trevas e a lua em sangue, antes que venha o grande e terrível dia do Senhor. Joel 2, 28, 29, 30 e 31.

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1: 14 horas e 16 minutos.
2: Mas aquele que perseverar até o fim será salvo. Mateus 24:13.
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ele enxugará de seus olhos toda lágrima, e não haverá mais morte, nem haverá mais pranto, nem lamento, nem dor, porque já as primeiras coisas são passadas. Apocalipse 21:4.

0: Assim diz o Senhor, o teu Redentor, o Santo de Israel. Eu sou o Senhor, o teu Deus, que te ensina o que é útil e te guia pelo caminho em que deves andar. Isaías 48, 17.
1: Quem tem palavra de Deus na vida ainda?

Jesus está na festa, é diferente.

0: Deus.
1: 14 horas e 34 minutos.
2: Pegadas na areia. Esta noite eu tive um sonho. Sonhei que caminhava pela praia acompanhado do Senhor. E que na tela da noite estavam sendo retratados os meus dias. Olhei para trás e vi que cada dia que passava no filme da minha vida surgiam pegadas na areia. Uma minha e outra do Senhor. Assim continuamos andando, até que todos os meus dias se acabaram. Então parei e olhei para trás. Reparei, em certos lugares havia apenas uma pegada, e esses lugares coincidiam justamente com os dias mais difíceis da minha vida, os dias de maior angústia, de maior medo, de maior dor. Perguntei então ao Senhor: Senhor, Tu me disseste que estarias comigo todos os dias da minha vida e eu aceitei viver contigo. Mas por que Tu me deixaste nos piores dias de minha vida? E o Senhor respondeu: Meu filho, eu te amo. Disse que estaria contigo por toda a tua caminhada e que não te deixaria um minuto sequer. E não te deixei. Os dias que tu viste apenas uma pegada na areia foram os dias que te carreguei. Mas disse Jesus: Alguém me tocou, pois percebi que de mim saiu poder. Então, vendo a mulher que não passara despercebida, aproximou-se tremendo e prostrando-se diante dele, declarou-lhe perante todo o povo a causa por que lhe havia tocado e como fora imediatamente curada. Disse-lhe ele: Filha, a tua fé te salvou. Vai-te em paz. Lucas 8, 46 a 48.

0: Servireis, pois, ao Senhor vosso Deus, e Ele abençoará o vosso pão e a vossa água, e eu tirarei do meio de vós as enfermidades. Êxodo 23, 25.
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2: 14 horas e 48 minutos.
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0: antes de ser afligido andava errado. Mas agora guardo a tua palavra. Salmo 119, 67.
1: 14 horas e 53 minutos.

Diante do amor, os olhos enxergam mais longe, as mãos seguram mais firmes, os pés caminham mais seguros. Diante do amor, o longe se torna perto, o pequeno se torna grande e o feio se torna bonito. Diante do amor, a verdade é revelada, o egoísmo é expulso, o erro é esquecido. Diante do amor, conseguimos transpor barreiras que pareciam intransponíveis. Conseguimos alegrar corações que estavam adormecidos pelo ódio. Construímos pontes sólidas entre homens. Que o amor de Deus esteja em nossos corações sempre.

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1: Seja muito bem-vindo a mais um Encontro com a Palavra. Esse estudo do Novo Testamento já nos trouxe a primeira epístola de João. Nos programas anteriores vimos que a epístola de João é a epístola da certeza. Por isso devemos estudá-la buscando os argumentos que João usa para mostrar que podemos saber que nossa fé em Cristo é uma fé verdadeiramente salvadora. É impossível evitar que os pastores nas igrejas tenham opinião sobre quem é e quem não é nascido de novo, ou sobre quem é e quem não é espiritual. Apesar de ser impossível para um pastor saber isso com precisão, conforme a parábola do joio e do trigo nos ensina, um pastor acaba formando opinião sobre o estado espiritual da sua congregação. Não é porque alguém fala muito sobre o céu que vai para lá. E mais, se alguém se diz espiritual, pode contar que não é. Como podemos saber quem é e quem não é espiritual? A primeira carta de João oferece um indicador para os pastores. Uma das dicas é a seguinte: aquelas pessoas que têm discernimento espiritual estão realmente em Cristo. Isso é sinal que tem o Espírito Santo nela. João falou no capítulo 2, versículo 20: mas vocês têm uma unção que procede do Santo e todos vocês têm conhecimento. No versículo 27 a gente lê: quanto a vocês, a unção que receberam dele permanece em vocês e não precisam que alguém os ensine. A palavra grega usada para unção nestes dois versículos foi carisma. O que isso significa para nós? Nesses dois versículos, o Espírito Santo está nos dizendo que temos carisma, que nós o temos, e que ele nos revela coisas espirituais. O Espírito Santo é nosso mestre. João está falando a mesma coisa que Paulo falou em 1 Coríntios capítulo 2. Temos o Espírito Santo em nossos corações que é capaz de nos ensinar. Por isso não precisamos de ensino humano. Conheço um homem que ficou preso num país estrangeiro dentro de uma solitária durante 2 anos e meio. No primeiro Natal que ele passou encarcerado, um padre o visitou e o presenteou com uma Bíblia. Durante quase 3 anos ele leu aquela Bíblia dia e noite. E sabe de uma coisa? Aquele homem conhece a Bíblia de capa a capa, detalhes. Ele não precisou que ninguém o ensinasse. O Espírito Santo foi seu mestre. Você acha que isso é possível? João diz que é. Basicamente ele afirma: prestem atenção, se vocês realmente têm a vida eterna, então tem uma unção, tem a Cristo, tem um poder. E esse poder ensina tudo. Por isso vocês não precisam que nenhum homem os ensine. Quem você acha que dá o discernimento espiritual de forma que, quando você abre a Bíblia, sente que alguém está colocando todas as suas ideias no lugar? E quando você estuda a Bíblia, é como se houvesse uma voz dizendo: isso combina com aquilo que você ouviu no sermão do pastor, isso se encaixa com o que você aprendeu na escola dominical. É, de acordo com Paulo, é o Espírito Santo que faz isso. Ele ensina coisas espirituais para pessoas espirituais. João afirma que existe outro ponto nesta bússola da certeza. Se temos discernimento espiritual, sabemos que temos o Espírito Santo e a vida eterna. Poderíamos dizer que a base doutrinária da comunhão da igreja do Novo Testamento é bem definida. Paulo afirmou em 1 Coríntios capítulo 12, versículo 3, ninguém pode dizer Jesus é Senhor a não ser pelo Espírito Santo. Esta é a base da comunhão da igreja no Novo Testamento. Jesus é Senhor. João coloca esta ideia de outra maneira e estabelece um teste doutrinário. O que você acredita a respeito de Jesus? Quem é mentiroso, senão aquele que nega que Jesus é o Cristo? Este é o anticristo. João não foi nem um pouco sutil. Ele disse em alto e bom som: a pergunta que deve ser feita para descobrir o posicionamento doutrinário ou teológico de alguém é: você acredita que Jesus é o Cristo? Já ouvi pessoas dizerem: Jesus não era o Cristo. Havia alguma coisa de Cristo nele, assim como em Buda e em Gandhi. Muitas pessoas têm algo de Cristo nelas, mas isso não quer dizer que Jesus fosse o Cristo. João explica: se alguém afirmar tudo isso aí que eu acabei de falar, essa pessoa é anticristo e é mentirosa, porque Jesus é o Cristo. Esta é a base doutrinária da comunhão da Igreja no Novo Testamento. Quando alguém afirma que Jesus é o Senhor ou que Jesus é o Cristo, o faz pelo Espírito Santo, porque foi o Espírito Santo que o revelou. Esta é a base da sua salvação e da certeza da sua salvação. No capítulo 3, João afirma que existem dois tipos de pessoas neste mundo: os filhos de Deus e os filhos do diabo. João afirma que é muito fácil diferenciar um do outro. Jesus disse: vocês os reconhecerão por seus frutos. Por isso, no capítulo 3, João afirma: aquele que pratica o pecado é do diabo, porque o diabo vem pecando desde o princípio. Essas pessoas vivem pecando como uma prática habitual. Mas os filhos de Deus não devem viver pecando como se isso fosse uma prática normal, um padrão de comportamento. Em alguns trechos do capítulo 3, temos a impressão que João prega uma vida sem pecado. Por exemplo, todo aquele que nele permanece não está no pecado. Todo aquele que está no pecado não o viu nem o conheceu. Filhinhos, não deixem que ninguém os engane. Aquele que pratica a justiça é justo, assim como ele é justo. Todo aquele que é nascido de Deus não pratica o pecado, porque a semente de Deus permanece nele. Ele não pode estar no pecado, porque é nascido de Deus. Desta forma, sabemos quem são os filhos de Deus e quem são os filhos do diabo. Quem não pratica a justiça não procede de Deus, tampouco quem não ama seu irmão. João coloca de maneira bem clara: podemos diferenciar os filhos de Deus dos filhos do diabo pela maneira como vivem. O capítulo 3 possui um conceito muito importante. É necessário que você se lembre mais uma vez que no original grego o tempo verbal é contínuo. Portanto, João está dizendo que se uma pessoa é nascida de novo e está em Cristo, não vive pecando de maneira habitual e contínua. Claro, mas isso não quer dizer que ela nunca peque, nem que nunca pecou. Quer dizer que quando peca, ela cai em pecado, mas o pecado não é um comportamento natural para ela. Quando uma pessoa nasce de novo, seu padrão de comportamento muda. O pecado deixa de fazer parte da sua rotina habitual. É claro que ela peca. João deixou bem claro no capítulo 1. Se afirmarmos que estamos sem pecado, enganamos a nós mesmos e a verdade não está em nós. Mas depois ele disse: meus filhinhos, escrevo-lhes estas coisas para que vocês não pequem. João deixou bem claro que não é normal que um filho de Deus viva pecando. Precisamos nos conscientizar disso. Como deve ser a vida de um seguidor de Cristo? Não pode ser uma vida de pecado, tem que ser exatamente ao contrário. Se um seguidor de Cristo peca, mesmo que sendo provável que aconteça, ainda assim não é um comportamento normal. Existe um versículo que deve ser aplicado quando o seguidor de Cristo cai em pecado. Se confessarmos os nossos pecados, ele é fiel e justo para perdoar os nossos pecados e nos purificar de toda injustiça. Outro texto que pode ser aplicado quando um crente cai está no capítulo 6 de Gálatas, nos primeiros versículos. O povo espiritual é instruído a restaurar o crente que caiu com humildade, consciente que da próxima vez, qualquer um deles pode ser aquele que vai precisar de restauração. Mesmo assim, não é normal para um seguidor de Cristo pecar. Assim, o ponto da bússola da certeza no capítulo 3 é: qual é o seu padrão de vida? Quando um bandido vai a uma conferência missionária e levanta a mão na hora do convite e vai lá na frente e professa sua fé, todo mundo se empolga. E às vezes as pessoas até aparecem na mídia dizendo que fulano agora é crente. Qual é a reação das pessoas quando isso acontece? Todo mundo fica esperando para ver no que vai dar. O que essa pessoa vai fazer da vida agora? Será que vai continuar fazendo as mesmas coisas? Se não houver mudança no seu estilo de vida, podemos concluir que, na verdade, aquela decisão não teve nada a ver com o novo nascimento. Mas, se houver uma mudança de vida, saberemos que testemunhamos um milagre de salvação. E esse tipo de milagre torna o Evangelho de Jesus Cristo muito empolgante. É maravilhoso ver os milagres do Espírito Santo, do Jesus Cristo vivo e ressurreto, restaurando vidas despedaçadas. Mas se essas pessoas pecarem, estarão quebrando o novo padrão de comportamento que deveriam ter. A mudança de comportamento de uma pessoa que se salvou é a base da nossa certeza. É um outro ponto na bússola da certeza. No final do capítulo 3, João tem outra palavra muito importante sobre certeza. Não sei se alguma vez você se sentiu deprimido. Esse texto nos mostra que os crentes também correm o risco de sofrer de depressão, porque Deus é maior do que o nosso coração e sabe todas as coisas. Amados, se o nosso coração não nos condenar, temos confiança diante de Deus. É claro que você já sabe que nossos sentimentos são muito instáveis e podem mudar com facilidade. E por isso não podemos basear a certeza da nossa salvação em nosso coração tão vulnerável. Mas sobre o que João está falando nesse texto, será que ele está dizendo que quando nosso coração nos condena e nossos sentimentos nos condenam, está tudo acabado? Não. A palavra de João é muito positiva. Quando seu coração condenar você, lembre-se que Deus é maior do que seu coração e do que seus sentimentos. A certeza da salvação não pode estar baseada nos seus sentimentos. Na segunda carta de Paulo a Timóteo, lemos: o firme fundamento de Deus permanece inabalável e selado com esta inscrição: o Senhor conhece quem lhe pertence. Por isso mesmo, quando somos infiéis, Deus permanece fiel. Deus é maior do que nosso coração e do que nossos sentimentos instáveis. Vocês já devem ter ouvido falar das torturas que são impostas a prisioneiros em muitas partes do mundo e que muitos são submetidos à lavagem cerebral. Eles são privados de sono, confinados em solitárias, impedidos de ver qualquer tipo de luz, espancados, ameaçados de morte. Passam pela roleta russa, enfim, são totalmente fragilizados fisicamente e emocionalmente. Muitos de nós passamos por depressão e, quando isso acontece, quando nossos corações nos condenam, devemos ter a convicção de que nossa salvação está baseada em nossa fé no Evangelho. Nossa salvação baseia-se no nosso caminhar com Deus e na nossa obediência aos seus mandamentos, principalmente o mandamento de amar uns aos outros. É isso que João compartilha conosco no final do capítulo 3. Quando você estiver lendo a primeira epístola de João, lembre-se de procurar quais são os pontos que dão certeza da salvação. Faça isso com atenção e em oração. Grife os textos em que João fala sobre a vida eterna, sobre como podemos saber que temos a salvação. Esta é a mensagem de 1 João. Minha oração é que você já seja salvo e que tenha certeza da salvação, mas se ainda não é, leia o Evangelho de João e ore a Deus pedindo que ele o ajude a entender a sua palavra. E não esqueça de nos escrever. Deus abençoe você. Até o próximo programa.
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3: Bendize a minha alma ao Senhor, e tudo o que há em mim bendiga o seu santo nome. Bendize a minha alma ao Senhor, e não te esqueças de nenhum dos seus benefícios. É Ele quem perdoa todas as tuas iniquidades, quem sara todas as tuas enfermidades. Salmos 103, 1, 2 e 3.

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1: 15 horas e 17 minutos.
2: Porque o reino de Deus não consiste em palavras, mas em poder. 1 Coríntios 4:20.
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minutos após chegar no céu. Pode ser no momento ou após um tempo de espera, mas estarei diante do meu Senhor. Então, no instante, todas as coisas serão vistas por nova perspectiva. De repente, as coisas que achei ser importantes, as tarefas de amanhã, os planos da igreja, meu sucesso ou fracasso em agradar os que me cercam, essas coisas não terão a menor importância. E as coisas às quais dei pouca atenção, falar de Cristo ao vizinho, o momento de fervente oração, a confissão e o abandono do pecado serão reais. No céu desejarei de todo o coração poder ter de novo um milésimo do tempo que deixei escapar-me entre os dedos, poder retirar todas aquelas incontáveis conversas que poderiam ter glorificado meu Senhor, mas não o fizeram. 5 minutos após eu chegar no céu, creio que desejarei de todo o coração ter sido mais fiel para ler a palavra de Deus e esperar nele em oração, e que pudesse tê-lo conhecido enquanto ainda estava na terra, da forma como ele desejava que eu o conhecesse. Desejarei, mas será tarde demais.

0: essa casa que é a minha linda. Vamos louvar com alegria ao Senhor nessa noite.
1: Quando, pois, vier o Filho do Homem na sua glória, e todos os anjos com ele, então se assentará no trono da sua glória. E diante dele serão reunidas todas as nações, e ele separará uns dos outros como o pastor separa as ovelhas dos cabritos, e porá as ovelhas à sua direita, mas os cabritos à esquerda. Então dirá o rei aos que estiverem à sua direita: vinde benditos de meu Pai, possuí por herança o reino que vos está preparado desde a fundação do mundo. Mateus 25, 31 a 34.

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1: Olá, meus queridos, paz do Senhor, pastor Donizete, da Promessa. Segundo Crônicas 20:22, Gota de Mel. Eles estavam em luta e o Senhor então disse para cantar. Eles cantaram. Enquanto eles cantavam, louvavam o Senhor deu vitória a eles. Desbaratou os inimigos. Diz o texto, tendo eles começado a cantar e a dar louvores, pôs o Senhor emboscadas e foram desbaratados. Lembra de Paulo e Silas também, presos lá em Filipos. O Senhor, quando começaram a cantar, Deus deu um terremoto e os libertou. Você está em luta, tem orado, tem clamado, não aconteceu nada ainda. Então daqui para frente, experimente cantar, experimente agradecer, louvando o Senhor com cânticos espirituais. Deus lhe fará triunfar. Experimente essa oportunidade, experimente essa coisa nova, cantando. Enfrentar a luta cantando e você vai ver a vitória. Jesus, saindo de semana, estava cantando. Deus te abençoe, em nome de Jesus.
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2: 15 horas e 31 minutos.
3: Bem-aventurado todo aquele que teme o Senhor e anda nos seus caminhos. Pois comerás do trabalho das tuas mãos, feliz serás e te irá bem. A tua mulher será como a videira frutífera no interior da tua casa, os teus filhos como plantas de oliveira ao redor da tua mesa. Eis que assim será abençoado o homem que teme ao Senhor. Salmos 128, 1, 2, 3 e 4.
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palavras do Senhor são palavras puras, como prata refinada numa fornalha de barro purifica 7 vezes. Salmos 12:6.

0: Deus é contigo.
1: Assim vos diz o Senhor: não temais, nem vos assusteis por causa desta grande multidão, porque a peleja não é vossa, mas de Deus. 2 Crônicas 20:15.
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3: 15 horas e 45 minutos.
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0: vós sois a geração eleita, o sacerdócio real, a nação santa, o povo adquirido, para que anuncieis as grandezas daquele que vos chamou das trevas para a sua maravilhosa luz. 1 Pedro 2:9.
1: 15 horas e 54 minutos.

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1: 16:03.
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1: 16:18.
2: O Senhor pelejará por vós, e vós vos calareis. Êxodo 14:14.
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se andarmos na luz, como Ele na luz está, temos comunhão uns com os outros, e o sangue de Jesus, seu Filho, nos purifica de todo o pecado. 1 João 1:7.

sabemos que todo aquele que é nascido de Deus não vive pecando, mas o que de Deus é gerado conserva-se a si mesmo e o maligno não lhe toca. 1 João 5:18.

0: 16:32.
1: E sobre tudo isto, revesti-vos do amor, que é o vínculo da perfeição, e a paz de Cristo, para a qual também fostes chamados em um corpo, domine em vossos corações, e sede agradecidos. Colossenses 3:14-15.
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Aquele que crê em mim, esse também fará as obras que eu faço, e as fará maiores do que estas, porque eu vou para o Pai. E tudo quanto pedirdes em meu nome, eu farei para que o Pai seja glorificado no Filho. João 14, 12 e 13.

0: todo lugar que pisar a planta do vosso pé será vosso. Deuteronômio 11, 24.
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2: 16 horas e 45 minutos.
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Não és tu aquele que secou o mar, as águas do grande abismo, o que fez do fundo do mar um caminho para que por ele passassem os remidos. Assim voltarão os resgatados do Senhor, e virão com júbilo a Sião, e haverá perpétua alegria sobre as suas cabeças. Gozo e alegria alcançarão, e a tristeza e o gemido fugirão. Isaías 51, 10 e 11.

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1: 17 horas em ponto.
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porque fostes comprados por bom preço. Glorificai, pois, a Deus no vosso corpo e no vosso espírito, os quais pertencem a Deus. 1 Coríntios 6:20.

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1: 17 horas e 17 minutos.
2: Vestiram-no de púrpura e puseram-lhe na cabeça uma coroa de espinhos que haviam tecido. E começaram a saudá-lo: Salve, Rei dos Judeus! Davam-lhe com uma cana na cabeça, cuspiam nele e, postos de joelhos, o adoravam. Depois de o terem assim escarnecido, despiram-lhe a púrpura e lhe puseram as vestes. Então o levaram para fora a fim de crucificarem. Marcos 15, 17 a 20.
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não sabeis que o vosso corpo é santuário do Espírito Santo que habita em vós, o qual possuís da parte de Deus, e que não sois de vós mesmos? 1 Coríntios 6:19.

Para onde me irei do teu espírito? Ou para onde fugirei da tua presença? Se subir ao céu, tu aí estás. Se fizer no céu a minha cama, eis que tu ali estás também. Se tomar as asas da alva, se habitar nas extremidades do mar, ainda ali a tua mão me guiará e a tua destra me susterá. Salmos 139, 7, 8, 9 e 10.

0: 17:31.
1: Porque sabemos que se a nossa casa terrestre deste tabernáculo se desfizer, temos de Deus um edifício, uma casa não feita por mãos, eterna nos céus. Pois neste tabernáculo nós gememos, desejando muito ser revestidos da nossa habitação, que é do céu. 2 Coríntios 5:1-2.
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0: justo governa sobre os homens, quando governa no temor de Deus. Será como a luz da manhã ao sair do sol, da manhã sem nuvens, quando depois da chuva, pelo resplendor do sol, a erva brota da terra. 2 Samuel 23, 3 e 4.
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2: 17 horas e 48 minutos.
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falou Nabucodonosor e disse: Bendito seja o Deus de Sadraque, Mesaque e Abdenego, o qual enviou seu anjo e livrou seus servos, que confiaram nele e frustraram a ordem do rei, escolhendo antes entregar os seus corpos do que servir ou adorar a Deus algum, senão o seu Deus. Daniel 3:28.

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1: 18 horas em ponto.
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0: Muitas são as aflições do justo, mas o Senhor o livra de todas. Salmos 34:19.
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2: 18:15.
0: Porque todo aquele que invocar o nome do Senhor será salvo. Romanos 10:13.
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Eu sou o Alfa e o Ômega, o princípio e o fim. A quem tiver sede, de graça lhe darei a beber da fonte da água da vida. Apocalipse 21:6.

muito guardaste a palavra da minha perseverança. Também eu te guardarei da hora da provação que há de vir sobre o mundo inteiro. Apocalipse 3:10.

0: 18:30.
1: Ao Rei dos séculos, imortal, invisível, ao único Deus, seja honra e glória para todo sempre. 1 Timóteo 1:17.
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logo depois da tribulação daqueles dias. Escurecerá o sol, e a lua não dará sua luz. As estrelas cairão do céu, e os poderes dos céus serão abalados. Então aparecerá no céu o sinal do Filho do Homem, e todas as tribos da terra se lamentarão. E verão vir o Filho do Homem sobre as nuvens do céu com poder e grande glória. E ele enviará os seus anjos com grande clamor de trombeta, os quais lhe ajuntarão os escolhidos desde os quatro ventos de uma a outra extremidade dos céus. Mateus 24, 29 a 31.

0: Senhor, Tu me sondas e me conheces. Tu conheces o meu sentar e o meu levantar. De longe entendes o meu pensamento. Esquadrinhas o meu andar e o meu deitar. E conheces todos os meus caminhos. Salmos 139, 1, 2 e 3.
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2: 18 horas e 46 minutos.
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0: Deus limpará de seus olhos toda lágrima. Apocalipse 7:17.
1: 18 horas e 51 minutos.

vede quão grande caridade nos tem concedido, Pai. Que fôssemos chamados filhos de Deus. 1 João 3:1.

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1: 19:03.
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0: Mas o fruto do Espírito é o amor, o gozo, a paz, a longanimidade, a benignidade, a bondade, a fidelidade. Gálatas 5:22.
1: Neste grande coral, num grande coral, para adorar Jesus, de frente a frente, a ditosa cidade deve ser linda. Com certeza ela é linda, não existe igual.

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1: 19:16.
2: Mas vós, amados, não ignoreis uma coisa, que um dia para o Senhor é como mil anos, e mil anos como um dia. Segundo Pedro 3:8.
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Então o reino dos céus será semelhante a 10 virgens que, tomando as suas lâmpadas, saíram ao encontro do noivo. 5 delas eram insensatas e 5 prudentes. Ora, as insensatas, tomando as lâmpadas, não levaram azeite consigo. As prudentes, porém, levaram azeite em suas vasilhas, juntamente com as lâmpadas. Mateus 25, 1 a 4.

0: 19:32.
1: Tu conservarás em paz aquele cuja mente está firme em ti, porque ele confia em ti. Isaías 26:3.
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Com certeza ela é linda. Não existe igual.

Porque há um só Deus e um só mediador entre Deus e os homens, Jesus Cristo homem. 1 Timóteo 2:5.

Eu vou cantar mais um louvor e Deus está falando com uma jovem, que eu já estou vendo ela daqui. Aleluia. Aleluia. Aleluia. Aleluia. 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Aleluia. Aleluia.

0: Aleluia. Recompensa pra você. Recompensa. Recompensa. Recompensa. Sabe o que é recompensa, Bê? Talvez se eu for te recompensar, eu não seria justa. Ah, minha filha, aí o quê? Recompensa do céu para você. Toda sua. Toda.
1: Ainda que os vossos pecados são como a escarlata, eles se tornarão brancos como a neve. Ainda que são vermelhos como o carmesim, tornar-se-ão como a lã. Isaías 1:18.
2: 19 horas e 50 minutos.

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1: 20 horas e 2 minutos.
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tomai sobre vós o meu jugo, e aprendei de mim que sou manso e humilde de coração, e encontrareis descanso para as vossas almas. Mateus 11:29.

Eu sou o Senhor. Este é o meu nome. A minha glória, pois, a outrem não a darei, nem o meu louvor às imagens esculpidas. Isaías 42:8.

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1: 20 horas e 19 minutos.
2: Desperta tu que dormes, e levanta-te dentre os mortos, e Cristo te iluminará. Efésios 5:14.
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2: Só a cruz era dele. Talvez você esteja passando por privações, necessidades e aflição e diga: por que passar por isso? Preste atenção. Jesus nasceu num estábulo emprestado, montou num jumento emprestado, multiplicou os pães e peixes num cesto emprestado, utilizou um local para evangelizar emprestado, promoveu um milagre num barco emprestado, foi sepultado em um túmulo emprestado. Só a cruz era dele. E foi assim para que saibamos que o nosso tesouro está no céu. Quem tem Jesus, tem tudo.

0: Bruna Carla!
1: Eu repreendo e castigo a todos quantos amo. Sê, pois, zeloso e arrepende-te. Apocalipse 3:19.
2: 20 horas e 30 minutos.
1: Porque o Filho do Homem há de vir na glória de seu Pai, com seus anjos, e então retribuirá a cada um segundo as suas obras. Mateus 16:27.
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0: sabendo que não foi com coisas corruptíveis como prata ou ouro que fostes resgatados da vossa vã maneira de viver, que por tradição recebestes dos vossos pais, mas com o precioso sangue, como de um cordeiro sem defeito e sem mancha, o sangue de Cristo. 1 Pedro 1, 18-19.
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0: Who.
1: Estou aqui para te ouvir, Senhor.

0: A sede. Segundo especialistas, devemos beber pelo menos 2 litros de água por dia. Isto pode reduzir o risco de ataque cardíaco, dar à nossa pele uma cor saudável e ajudar a perder peso. Quando fazemos exercícios ou vivemos num clima quente ou seco, devemos beber mais água. Mesmo quando não temos sede, devemos beber água. No sentido espiritual, a nossa sede também existe. Quando estamos secos espiritualmente, precisamos nem que seja uma gota da palavra e do conhecimento de Deus em nossas vidas. A nossa sede de Deus torna-se evidente quando temos consciência do nosso pecado e da nossa necessidade espiritual. Se você está sedento quase à morte, saiba que a sede de Deus só pode ser saciada por Jesus, a água viva.
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2: 20:48.
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0: Respondeu-lhe, pois, Simão Pedro: Senhor, para quem iremos nós? Tu tens as palavras da vida eterna. João 6:68.
1: 20 horas e 53 minutos.

Não prosperará nenhuma arma forjada contra ti, e toda língua que se levantar contra ti em juízo, tu a condenarás. Isaías 54, 17.

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1: Seja muito bem-vindo a mais um Encontro com a Palavra. Esse estudo do Novo Testamento já nos trouxe a primeira epístola de João. Nos programas anteriores vimos que a epístola de João é a epístola da certeza. Por isso devemos estudá-la buscando os argumentos que João usa para mostrar que podemos saber que nossa fé em Cristo é uma fé verdadeiramente salvadora. É impossível evitar que os pastores nas igrejas tenham opinião sobre quem é e quem não é nascido de novo, ou sobre quem é e quem não é espiritual. Apesar de ser impossível para um pastor saber isso com precisão, conforme a parábola do joio e do trigo nos ensina, um pastor acaba formando opinião sobre o estado espiritual da sua congregação. Não é porque alguém fala muito sobre o céu que vai para lá. E mais, se alguém se diz espiritual, pode contar que não é. Como podemos saber quem é e quem não é espiritual? A primeira carta de João oferece um indicador para os pastores. Uma das dicas é a seguinte: aquelas pessoas que têm discernimento